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2 horas na 21 minutos, estou a Benanga, estou a Guilherme, como Tomás Guilhermino, sou o Sincamão, Tomás Boiano, o Suana, Suana, ele diz bem, ninguém lhe diz que é que vai escute, que vai bolando, vai em que se te vejo. 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

0: 26 minutos antes das 4 horas.
1: Vámonos, que legal, buena, vámonos.
0: É o dominguinho.
1: Ai,
0: ó, mira, Luiz. Domingo zon, Ana. Essa tua vizinha.
1: É muito bonito demais, mas eu não sei que nunca.
0: Ainda vamos às suas com a classe. Vocês verem em Camão às 5 horas. Camão a uma gameta moça. Xenga esteja em Camão à meia-noite. Eles têm de precisar de uma portuguesa na Inhambane. E cani cani em Camalucuá. O Xisanahine. E já já Camarrequana. 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
2: Bom dia, bem-vindo às notícias apresentadas por Vitor Rufino. O presidente da República diz que o general Joaquim Munhepe foi um compatriota exemplar, um defensor inabalável da pátria. Daniel Chapo destaca que a entrega e postura do general Munhepe foram determinantes para a conquista da independência do país. No seu elogio fúnebre apresentado na Praça dos Heróis, em Maputo, o presidente da República enalteceu os feitos do general Joaquim Munhepe, afirmando que o seu legado deve ser seguido por todos.
3: Vida e obra dedicadas à luta contra a dominação colonial estrangeira e a defesa da soberania de uma nação cuja conquista o general Munhepe foi um dos mais destacados protagonistas. Mas como evocar o percurso nacionalista do general Munhepe na dimensão que lhe é devida, se dentro de nós ainda ecoam a firmeza da sua voz e a certeza das suas inabaláveis convicções por um Moçambique livre, unido e justo? Onde buscaremos nós as insígnias palavras da magnanimidade que se impõe para exaltar um percurso brilhante e de excepcional devoção à causa da pátria e do povo que o general Munhepe tanto amava?
2: Os restos mortais do tenente-general na reserva foram depositados na cripta dos heróis moçambicanos na cidade de Maputo, numa cerimónia na qual estiveram familiares, amigos, ex-colegas, antigos governantes, ex-companheiros da luta de libertação nacional, entre outros. O presidente da República, Daniel Chapo, felicita a Seleção Nacional de Futebol Sub-17, Mambinhas, pela sua qualificação à Copa do Mundo FIFA Sub-17, a realizar-se de novembro a 13 de dezembro deste ano no Catar. Os Mambinhas garantiram a qualificação para o Campeonato do Mundo FIFA Sub-17, competição que reunirá 48 seleções nacionais após vencer a Etiópia por 5-4 na marcação de grandes penalidades, depois de um embate a uma bola no tempo regulamentar. Os meus parabéns aos nossos briosos rapazes por esta façanha. Desde o primeiro minuto deste campeonato africano que decorre em Marrocos, acreditamos no vosso potencial. Unidos e com foco, vós sois capazes de muito mais. Destaca o chefe do Estado, que estende as suas felicitações à equipa técnica, à Federação Moçambicana de Futebol e a todos os demais membros da delegação nacional. Refira-se que esta é a primeira vez que uma seleção nacional, neste caso os Mambinhas, qualifica-se à Copa do Mundo de Futebol 11. Noutras notas da atualidade, cerca de 155 milhões de meticais serão aplicados para a construção de infraestruturas sociais em Tete. O valor em questão é resultado de 7,25% das receitas da exploração dos recursos minerais na província. O montante foi revelado esta sexta-feira pelo presidente da Comissão para Assuntos de Plano e Finanças na Assembleia Provincial de Tete, Luís Amor, na terceira sessão ordinária do órgão.
4: Setor de saúde, 90 milhões. Setor de obras públicas, 56.554.590 meticais. Setor da juventude, emprego e desporto, 8 milhões de meticais. A presente resolução entra em vigor na data da sua publicação e produz efeitos após a retificação pelo Ministério das Finanças.
2: Cerca de 155 milhões de meticais serão aplicados para a construção de infraestruturas sociais em Tete. A Administração Nacional de Estradas, ANE Inhambane, apela ao envolvimento de todos os setores na preservação da área reservada à estrada. O apelo surge pelo fato de, em quase todas as rodovias da província, serem visíveis casos de construções de todo tipo de infraestruturas no espaço adstrito à ANE. Trata-se de uma prática que mina a concretização de ações de melhoramento e manutenção de estradas. A delegada provincial da Administração Nacional de Estradas, em Inhambane, Monira Chisico, indica que, em alguns casos, a existência destas infraestruturas contribui para a ocorrência de acidentes de viação. O gabinete da Primeira-Dama da República vai apoiar integralmente a formação do jovem Fernando Cavel, primeiro astronauta analógico moçambicano, admitido no Instituto de Arquitetura Avançada de Catalunha, na Espanha, para o mestrado em Arquitetura Avançada e Fabricação Digital. Fernando Cavel corria o risco de perder a vaga por falta de recursos para a inscrição, avaliada em 3.800 euros, ou equivalente a 285 mil meticais. Em comunicado, o gabinete da Primeira-Dama da República garante que vai apoiar imediatamente com o valor da inscrição, bem como todas as condições necessárias. Na atualidade internacional, mais 10 países africanos podem ser afetados pelo ébola, que se propaga na República Democrática do Congo e no Uganda. É um alerta do presidente do Centro de Controlo e Prevenção de Doenças da União Africana, Jean Kaseya. Segundo Kaseya, fazem parte desses países o Sudão do Sul, Ruanda, Quênia, Tanzânia, Etiópia, Congo, Burundi, Angola, República Centro-Africana e a Zâmbia. Atualmente existem cerca de 750 casos suspeitos de ébola e 177 mortes suspeitas na República Democrática do Congo, um país com cerca de 100 milhões de habitantes onde a epidemia se propaga rapidamente, tal como alertou a Organização Mundial da Saúde. Fechamos com o tempo. A cidade de Tete poderá registrar este domingo 32 graus centígrados de temperatura máxima, seguida por Beira, Inhambane e Nampula com 30 graus. Quelimane, 29, Vilanculo, 28, Xai-Xai, 27, Maputo e Lixinga, 26 e, por último, Chimoio com 25 graus centígrados de temperatura máxima. Próximas notícias às 7 horas.
0: Cinco horas e seis minutos. Os irmãos Rungo interessados na antena nacional. E tá bom, galera, como a gente quer. A gente já leu, né? Tá o Inicit. E na verdade, a gente já tem 5 horas e 40 minutos. Nós ainda estamos a Amarungo Ritindal.

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0: Chegar já com a Isomarrum, Riggs Ganaculo Antiro, Armindo Massinghi.

6 horas e 35 minutos. 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Interessante antena nacional. 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
1: Chega-te a coisa marrom com interesse na antena nacional.
3: As notícias a esta hora apresentadas por Gerson Jamis, muito bom dia.
4: Gércio Alexandre, caro ouvinte, muito bom dia. O presidente da República diz que o general Joaquim Munhepe foi um compatriota exemplar e um defensor inabalável da pátria. Daniel Chap destaca que a entrega e postura de general Munhepe foram determinantes para a conquista da independência do país. No seu elogio fúnebre apresentado na Praça dos Heróis, em Maputo, o presidente da República enalteceu os feitos do general Joaquim Munhepe, afirmando que o seu legado deve ser seguido por todos.
5: Vida e obra dedicadas à luta contra a dominação colonial estrangeira e à defesa da soberania de uma nação cuja conquista o general Munhepe foi um dos mais destacados protagonistas. Mas como evocar o percurso nacionalista do general Munhepe na dimensão que lhe é devida, se dentro de nós ainda ecoam a firmeza da sua voz e a certeza das suas inabaláveis convicções por um Moçambique livre, unido e justo. Onde buscaremos nós as insignes palavras, a magnanimidade que se impõe para exaltar um percurso brilhante e de excepcional devoção à causa da pátria e do povo que o general Munhepe tanto amava?
4: Os restos mortais do tenente-general na reserva foram depositados na cripta dos heróis moçambicanos na cidade de Maputo, numa cerimónia na qual estiveram presentes familiares, amigos, ex-colegas, antigos governantes, ex-companheiros da luta de libertação nacional, entre outros. Moçambique apurou-se pela primeira vez ao Mundial de Futebol Sub-17 após vencer a sua congênere da Etiópia nas grandes penalidades por 5-4. E o presidente da República, Daniel Chap, felicita a Seleção Nacional de Futebol Sub-17 pela sua qualificação à Copa do Mundo FIFA Sub-17 a realizar-se de 19 de novembro a 13 de dezembro deste ano no Catar. Os mambinhas garantiram a qualificação para o Campeonato do Mundo FIFA Sub-17, competição que reunirá 48 seleções nacionais após vencerem a Etiópia por 5-4 na marcação de grandes penalidades depois de um empate a uma bola no tempo regulamentar. Os meus parabéns aos nossos briosos rapazes por esta façanha. Desde o primeiro minuto deste campeonato africano que decorre no Marrocos, acreditamos no vosso potencial. Unidos e com foco em vós, sois capazes de muito mais. Destaca o chefe de Estado, que estende as suas felicitações à equipe técnica, à Federação Moçambicana de Futebol e a todos os demais membros da delegação nacional. Cerca de 155 milhões de meticais serão aplicados para a construção de infraestruturas sociais em TET. O valor em questão é resultado de 7,25% das receitas de exploração dos recursos minerais na província. O montante foi revelado pelo presidente da Comissão para os Assuntos de Plano e Finanças na Assembleia Provincial de TET, Luís Amor, na terceira sessão ordinária do órgão.
6: Setor de saúde, 90 milhões. Setor de obras públicas, 56.554.590 meticais. Setor da juventude, emprego e desporto, 8 milhões de meticais. A presente resolução entra em vigor na data da sua publicação e produz efeitos após a retificação pelo Ministério das Finanças.
4: Cerca de 155 milhões de meticais serão aplicados para a construção de infraestruturas sociais em TET. A Administração Nacional de Estradas em Inhambane apela ao envolvimento de todos os setores na preservação da área reservada de estrada. O apelo surge pelo facto de, em quase todas as rodovias da província, serem visíveis casos de construções de todos os tipos de infraestruturas no espaço adstrito à ANE. Trata-se de uma prática que mina a concretização de ações de melhoramento de manutenção de estradas. A delegada da ANE em Inhambane, Munira Chisico, indica que, em alguns casos, a existência destas infraestruturas contribui para a ocorrência de acidentes de viação. O gabinete da Primeira-Dama da República vai apoiar integralmente a formação do jovem Fernando Cavelle, primeiro astronauta analógico moçambicano, admitido no Instituto de Arquitetura Avançada da Catalunha, na Espanha, para um mestrado em Arquitetura Avançada e Fabricação Digital. Fernando Cavelle correu risco de perder a vaga por falta de recursos para a inscrição, avaliada em 3.800 euros, o equivalente a 285 mil medicais. Em comunicado, o Gabinete da Primeira-Dama da República garante que vai apoiar imediatamente com o valor da inscrição, bem como todas as condições necessárias. Na atualidade internacional, mais de 10 países africanos podem ser afetados pelo ébola, que se propaga na República Democrática do Congo e Uganda. É um alerta do presidente do Centro de Controlo e Prevenção de Doenças da União Africana, Jane Kaseya. Segundo Kaseya, fazem parte destes países o Sudão do Sul, Ruanda, Quênia, Tanzânia, Etiópia, Congo, Burundi, Angola, República Centro-Africana e Zâmbia. Fechamos com o tempo. A cidade de Tete poderá registrar este domingo 32 graus centígrados de temperatura máxima, seguida por Beira, Inhambane e Nampula com 30 graus. Quelimane 29, Vilanculo 28, Xai-Xai 27, Maputo e Lixinga 26 e, por último, Chimoio com 25 graus centígrados de temperatura máxima. Próximas notícias às 9 horas.

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2: As notícias a esta hora apresentadas por Gerson Jamis. Muito bom dia.
3: Renovando os votos de um bom dia, o presidente da Frelimo, Daniel Chap, dirige esta manhã a abertura da 4ª Sessão Ordinária do Comitê Nacional da Associação dos Combatentes da Luta de Libertação Nacional. Seguimos em direto à Escola Central do Partido Frelimo, na Matola, local que acolhe esta reunião da ACLIN, ao encontro do jornalista Domingos Magalhães para mais detalhes. Domingos, muito bom dia.
4: Muito bom dia, Gerson Jamisi. Bom dia, ouvinte. O presidente da Frelimo e da CLIN, Daniel Chapo, já se encontra aqui na Escola Central da Frelimo, na Matola, província de Maputo, para o arranque deste evento. Aqui no interior da sala dos grandes eventos da Escola Central da Frelimo, já estão presentes os membros do Comitê Nacional da CLIN, incluindo convidados. O Comitê Nacional da CLIN é um órgão interno da Associação dos Combatentes da Luta de Libertação Nacional, braço social e reserva moral do Partido Frelimo. O evento de dois dias vai decorrer sob o lema a CLIN, 37 anos engajada na promoção da unidade nacional, paz, patriotismo e na luta pela independência econômica. Daqui a pouco voltamos em antena para a transmissão dos principais momentos no que diz respeito a esta cerimónia de abertura da 4ª Sessão Ordinária do Comitê Nacional da CLIN, Gerson Jamis.
3: Bom dia e continuação de bom trabalho, Domingos Magalhães. Esta reunião da CLIN acontece um dia depois das exéquias de um dos seus mais destacados membros, o general Joaquim Munhepe. E o presidente da República destaca que a entrega e postura de Joaquim Munhepe foram determinantes para a conquista da independência do país. Daniel Chap descreve Munhepe como um patriota exemplar e defensor inabalável da pátria. O chefe de Estado teceu estas considerações no seu elogio fúnebre apresentado na Praça dos Heróis, em Maputo, nas exéquias do general Joaquim Munhepe.
5: Vida e obra dedicadas à luta contra a dominação colonial estrangeira e à defesa da soberania de uma nação cuja conquista o general Munhepe foi um dos mais destacados protagonistas. Mas como evocar o percurso nacionalista do general Munhepe na dimensão que lhe é devida, se dentro de nós ainda ecoam a firmeza da sua voz e a certeza das suas inabaláveis convicções por um Moçambique livre, unido e justo? Onde buscaremos nós as insígnias palavras que se impõem para exaltar um percurso brilhante e de excepcional devoção à causa da pátria e do povo que o general Munhepe tanto amava?
3: O presidente da República enalteceu os feitos do general Joaquim Munhepe, afirmando que o seu legado deve ser seguido por todos. Os restos mortais do tenente-general na reserva foram depositados na cripta dos heróis moçambicanos na cidade de Maputo. Moçambique apurou-se pela primeira vez ao Mundial de Futebol Sub-17 após vencer a sua congênere da Etiópia nas grandes penalidades por 5-4. E o presidente da República, Daniel Chap, felicita a Seleção Nacional de Futebol Sub-17 pela sua qualificação à Copa do Mundo FIFA Sub-17 a realizar-se de 19 de novembro a 13 de dezembro deste ano no Catar. Os mambinhas garantiram a qualificação para o Campeonato do Mundo FIFA Sub-17, competição que reunirá 48 seleções após vencerem a Etiópia na marcação das grandes penalidades depois de um empate a uma bola no tempo regulamentar. Os meus parabéns aos nossos briosos rapazes por esta façanha. Desde o primeiro minuto deste campeonato africano que decorre em Marrocos, acreditamos no vosso potencial. Unidos e com foco em vós, sois capazes de muito mais. Destaca o chefe de Estado, que estende as suas felicitações à equipe técnica, à Federação Moçambicana de Futebol e a todos os demais membros da delegação nacional. O ministro da Justiça, Assuntos Constitucionais e Religiosos procedeu ao lançamento da primeira pedra para a construção da Conservatória dos Registros e Notariados de Macanhelas, no Niassa. Januário Eduardo.
6: Mateus Saizi afirmou este sábado que, com a conclusão das obras, será materializada a iniciativa de aproximar cada vez mais os serviços públicos essenciais aos cidadãos.
7: E os atos que vão ser praticados aqui, o registro, a emissão da certidão, a emissão do registro criminal, tudo será online em todo o território nacional.
6: As obras de construção da Conservatória dos Registros e Notariados de Macanhelas serão compostas por um arquivo, uma sala de noivos, uma sala de atendimento, gabinete do conservador e um sistema de abastecimento de água. Januário Eduardo, de Insaca, distrito de Macanhelas.
3: A comunidade empresarial da Zambésia considera que estão criadas as condições para a dinamização da atividade comercial com o Malawi. O otimismo surge na sequência da realização este sábado do Fórum de Negócios na cidade de Blantyre. Correspondente Sérgio Sixpence, no Malawi.
8: Governador da província da Zambésia, Pio Matos, assegurou aos empresários malawianos que todas as condições para a recepção de investimentos estrangeiros estão criadas naquele ponto de Moçambique. No fim do encontro, os homens de negócios de Moçambique e do Malawi que participaram neste fórum eram homens felizes.
9: Isso é oportunidade para pessoas também de Malawi. Vamos fazer trabalho junto.
10: Anisa Madassam, eu acho que foi produtiva.
8: O grupo empresarial do Malawi prometeu visitar a Zambésia para se inteirar de perto das vantagens competitivas daquela província. Sergio Sixpence, em Blantyre.
3: No estrangeiro, a epidemia de febre hemorrágica de ébola na República Democrática do Congo já causou mais de 200 mortes entre os 867 casos suspeitos registados. Os dados constam do mais recente balanço, atualizado este sábado pelo Ministério da Saúde do país. O ébola matou mais de 15 mil pessoas em África nos últimos 50 anos, com uma mortalidade que oscila entre os 25% e 90%, segundo a Organização Mundial da Saúde. O tempo, a cidade de Tete poderá registrar este domingo 32 graus centígrados de temperatura máxima, seguida por Beira, Inhambane, Nampula com 30 graus. Quilimane 29, Vilanculo 28, Xai-Xai 27, Maputo e Lixinga 26 e, por último, Chimoio com 25 graus centígrados de temperatura máxima. Próximas notícias pontualmente às 11 horas.

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Grega escola e a partir do Ferlino, Matola e Pandringo de Maputo. 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
1: 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Racita, Skydi, Mr. Ponto Fraco, ao discorrer do piano e da guitarra. Sejam todos bem-vindos. 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

9 horas nem 38 minutos, com Esperança Bembel. 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

9 horas nem 45 minutos. O Nugu não me engiça, o Tanga Uranga. 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É uma quarta sessão ordinária. O Comitê Nacional dos Combatentes da Luta de Libertação. 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

11 horas quase 10 horas nem 17 minutos. 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
2: Camarada Armando Emilio Gebuza presidente honorario da Frelimo Camarada Felipe Jacinto Nunes, antigo presidente da Frelimo, camaradas membros da Comissão Política, camaradas membros do Secretariado do Comitê Central, camaradas antigas primeiras damas da República de Moçambique, em primeiro lugar, camarada Graça Machel, camarada Marcelina Chissano, estaria aqui por questões de saúde não está presente, Camarada Maria da Luz Gebuza, camarada Isaura Nunes, camaradas secretários-gerais das organizações sociais, camaradas membros do Comitê Nacional da ACLIN, camarada primeiro secretário do Comitê Provincial da cidade de Maputo, camaradas membros do governo, camarada governador da província de Maputo, camaradas secretários de Estado na província e cidade de Maputo, camarada presidente do Conselho Municipal da cidade da Matola, caros parceiros da Cline, caros amigos da comunicação social, caras e caros camaradas convidados. Iniciamos hoje os trabalhos da quarta sessão ordinária da Associação dos Combatentes da Luta de Libertação Nacional, a Cline, que se realiza sob o lema a Cline 30 anos engajada na promoção da unidade nacional, paz, patriotismo e na luta pela independência económica. Saudamos os membros do Comitê Nacional da Cline e, através de vós, camaradas, a todos os combatentes da luta da libertação nacional, os nossos veteranos, pelo seu papel inestimável e crescente na consolidação da paz, da nossa unidade nacional e reconciliação nacional. A firmeza e a determinação com que os nossos veteranos continuam engajados nas diversas frentes da vida nacional constitui um motivo de grande orgulho para nós, que somos a geração que recebe o vosso legado para prosseguir o processo de consolidação da construção da nação moçambicana. Sentimos-nos bastante encorajados e orgulhosos ao encontrarmos-nos em cada canto do nosso belo Moçambique os nossos veteranos sempre dinâmicos e entusiasmados, participando com elevado sentido patriótico nos programas do nosso partido e do nosso governo. Por isso, queremos endereçar uma saudação efusiva a todos os combatentes da luta da libertação nacional, do Ruvuma ao Maputo e do Zumbo ao Índico. Bem haja os nossos combatentes. Frelimo, oiê! Acline, oiê! Veteranos da luta de libertação nacional, oiê! Camaradas, no intervalo entre a terceira sessão realizada em maio do ano passado a esta, a nossa associação e o país em geral perderam alguns dos seus mais destacados filhos que dedicaram toda a sua vida à causa da libertação nacional e da construção de um Estado soberano forte e próspero. Destacamos a este propósito o desaparecimento físico do camarada Feliciano Salomão Gundana, veterano e herói nacional, do camarada Joaquim João Munhepe Muxanga, veterano, tenente-general na reserva Herói Nacional, cujas ECAs realizamos ontem, e camarada Jaime Musa Massese, veterano da luta de libertação nacional, entre outros camaradas. Em sua memória, peço que observemos um minuto de silêncio.

0: Muito obrigado, camaradas. Caros camaradas, esta quarta sessão ordinária do Comitê Nacional da CLIN tem como agenda principal fazer o balanço das atividades realizadas desde a terceira sessão até a presente data. Para além das matérias estatutárias, iremos igualmente apreciar nesta sessão o plano de atividade da nossa associação referente ao presente ano. A nossa quarta sessão realiza-se num momento particularmente desafiante, em que o país enfrenta adversidades com um impacto negativo na vida do nosso povo. Iniciamos o ano com chuvas intensas, cheias, inundações, ciclones, que provocaram descargas atmosféricas e também o ciclone Gezani, cujo impacto se fez sentir em todo o território nacional, com maior incidência nas províncias do sul do país e na bacia do Buzi-Sofala, centro do país. No seu conjunto, estes desastres causaram centenas de vítimas, inundaram mais de 210 mil casas, destruíram um total parcialmente mais de 45 mil casas, mais de 2 mil salas de aulas do Ruvuma Maputo, mais de 300 unidades sanitárias, mais de 9 mil quilômetros de estradas, cerca de 500 mil hectares, entre outros danos e perdas. A intensidade e frequência dos desastres naturais no nosso país é realidade decorrente das mudanças climáticas agravadas pela localização geográfica. Esta nossa realidade exige ações assertivas de prevenção, adaptação e mitigação, através de investimento na resiliência de infraestruturas públicas e privadas, incluindo a melhoria da habitação da nossa população. Desde o início, o nosso governo e seus parceiros nacionais e internacionais têm levado a cabo ações de resposta, sobretudo no socorro, acolhimento e assistência humanitária às vítimas dos desastres, aliviando o sofrimento do nosso povo. Saudamos a CLIN e os seus membros pelo seu envolvimento ativo no amplo movimento de solidariedade na assistência humanitária às vítimas de intempéries em todo o país. Apraz-nos assinalar que os combatentes têm marcado presença nos esforços em curso, visando a reconstrução das infraestruturas destruídas e o retorno à normalidade da vida das nossas populações. Parabéns aos veteranos da luta de libertação nacional. Camaradas, Moçambique ressente-se do impacto da subida de preço de combustíveis em consequência da guerra no Médio Oriente, entre o Irão, Estados Unidos e Israel. Esta situação tem como consequência direta a subida de produtos básicos, agravando o custo de vida das nossas populações. Moçambique, por ser um país que não produz petróleo ou combustíveis, não poderia ser uma exceção. Ainda assim, como governo, conseguimos manter os preços dos combustíveis por cerca de 2 meses, uma vez que o país dispunha de reservas de combustíveis adquiridos antes do conflito e outros combustíveis já a caminho também com preços antes da guerra, que tem estado a gerar esta subida dos preços. É por isso que, para minimizar os efeitos da crise de combustíveis, o nosso governo tem estado a tomar medidas apropriadas, incluindo a alocação de autocarros e dos a gás para o transporte público urbano e nas ligações interdistritais no nosso país. No entanto, a solução mais eficaz e duradoura para a crise dos combustíveis é o aumento da produção e produtividade interna, sobretudo a produção de comida ao nível de cada família. É neste contexto que temos estado a exortar para a produção familiar de hortícolas, tais como tomate, cebola, alface, couve, sobretudo nas zonas urbanas nas chamadas zonas verdes, como forma de reduzir o custo de cesta básica e nossos quintais. Caros combatentes, assumam a vanguarda da implementação da campanha Uma Família, Uma Horta, para que seja uma prática enraizada nas nossas famílias. Caros combatentes, os ataques terroristas em alguns distritos de Cabo Delgado continuam a constituir um grande obstáculo para o nosso desenvolvimento, para a paz, segurança e, consequentemente, o desenvolvimento da província de Cabo Delgado e do país em geral. As nossas forças de defesa e segurança prosseguem com as ações combativas no teatro operacional, quer faça sol, quer faça frio, quer faça vento, em colaboração com as forças amigas que se encontram no terreno. Enaltecemos o papel dos combatentes através da força local, que lado a lado com as forças de defesa e segurança tem levado ações de combate, desarticulando os planos de terroristas e impedindo o alastramento dos ataques. Para além das ações combativas, o Governo continua a desenvolver ações de desenvolvimento económico e social no quadro do Plano de Construção de Cabo Delgado e através do Plano de Ação da Agência de Desenvolvimento do Norte ADIN, com vista a elevar o nível de vida e reduzir a vulnerabilidade das comunidades. Perante este desafio, camaradas, urge continuarmos a agudizar a vigilância nas comunidades por forma a prevenir e impedir o recrutamento de jovens para as fileiras dos terroristas. Igualmente, apelamos às comunidades locais, aos combatentes, a fazer uma campanha de sensibilização aos jovens que aderem aos ditos naparamas, para deixar claro e inequívoco que não constitui verdade, que são imortais. De igual modo, é fundamental estender as ações de vigilância contra atos atentatórios à ordem pública através do combate ao boato e desinformação em torno do alegado atrofiamento dos órgãos genitais masculinos ou outras motivações. Os combatentes devem continuar a emprestar a sua experiência no domínio da defesa e segurança para desarticular toda e qualquer tentativa de desordem pública e foco de desobediência às autoridades protagonizados por elementos ligados às manifestações violentas, ilegais e criminosas do período pós-eleitoral. Caros camaradas, membros do Comitê Nacional da ACLIN, a ACLIN é a organização social da Frelimo que encarna os valores e princípios do nosso partido. A ACLIN é a reserva moral que traduz a natureza democrática da Frelimo, alicerçada no princípio de unidade, crítica, unidade. Na implementação do seu programa, o partido conta sempre com a participação de veteranos, razão pela qual temos procurado encontrar espaços para dialogar com os combatentes da luta de libertação nacional, buscando os seus conselhos. Por isso que, em setembro do ano passado, convidamos mais de 400 combatentes de todo o país para uma confraternização em Maputo. Foi por isso também que realizamos uma reunião nacional com os secretários provinciais da ACLIN na sede nacional para escutar as suas ideias e conselhos sobre como fortalecer a associação e o partido face aos desafios da conjuntura atual. Neste contexto, queremos que esta quarta sessão seja um momento de debate e reflexão profunda e franca sobre a vida interna da ACLIN e do partido, orientados para o reforço da união e coesão interna da nossa associação. A diferença de opinião é algo positivo e um elemento que caracteriza a nossa associação e o nosso partido, e não deve ser usada para fragmentar ou estruturar tendências divergentes dentro da nossa associação e do nosso partido. Antes, pelo contrário, as diferenças devem servir para enriquecer o debate e buscar conselhos que ajudem a ACLIN e o partido a fortalecer o seu papel de liderança dos membros e das demais organizações sociais do nosso partido. Os membros da CLIN devem se inspirar na rica experiência da luta de libertação nacional para continuar a ser o espelho e referência de consolidação da unidade nacional, da paz, da nossa independência, da nossa integridade territorial, da nossa soberania, no seio da nossa Frelimo, por forma a reforçar a confiança dos membros e da população no geral. Na CLIN, nós somos uma única família e devemos consolidar cada vez mais a nossa união para continuarmos cada vez mais fortes e assim enfrentarmos com eficácia aqueles que pretendem pôr em causa o objetivo da Frelimo de edificar em Moçambique uma sociedade democrática, justa e próspera. Nesta fase em que assistimos ao recrudescimento de manobra dos inimigos do povo moçambicano, com recurso às redes sociais para disseminar ódio, violência, desinformação e boatos, cabe à CLIN promover e liderar a educação patriótica da juventude por forma a prevenir sua manipulação para agendas neocolonialistas. A juventude é prioridade do nosso programa de governação, porque ela é o ator de transformações do presente e do futuro do país. Os veteranos que com muito sacrifício fundaram e continuam a defender esta nação devem continuar a prestigiar a missão histórica, passando o testemunho à nossa juventude, seiva da nação. A este respeito, queremos saudar os nossos irmãos descendentes pelo seu contínuo engajamento nas atividades da CLIN e do partido, reiterando o apelo para que continuem a honrar o legado do patriotismo e do amor ao povo que norteou o processo da luta de libertação nacional. Camaradas, membros do Comitê Nacional, nesta sessão iremos eleger o presidente do Conselho Fiscal da CLIN. A eleição deve ser um momento de reforço e aprofundamento do espírito de camaradagem e da democracia interna e não deve constituir motivo de divisão ou conflitos internos. Numa altura em que ainda rendemos homenagem aos heróis nacionais, membros desta CLIN, que acabam de perder a vida, é fundamental que continuemos a honrar o seu legado, reforçando o princípio de unidade no pensamento e na ação em torno da visão da Frelimo, sua ideologia e memória. Queremos, desde já, recordar aos camaradas veteranos da luta de libertação nacional que o sucesso desta sessão será um passo importante na preparação da 11ª Conferência Nacional de Quadros, que dentro de 3 meses, 90 dias, terá lugar em Chimoio. Saudamos a participação dos combatentes nas conferências de base que tiveram lugar até ao nível do distrito, que até agora produziram valiosas contribuições. Estamos a compilar, visando fortalecer o nosso partido Frelimo na liderança dos destinos dos moçambicanos nos próximos anos. Os veteranos são a força motriz para que a Frelimo alcance vitórias à luz do princípio do nosso partido, segundo o qual a vitória prepara-se, a vitória organiza-se. A terminar, camaradas, formulamos votos para que a 4ª sessão ordinária seja coroada de êxitos e seja por uma CLIN cada vez mais forte e coesa. E com estas palavras, declaro aberta a 4ª sessão ordinária do Comitê Nacional da CLIN. Muito obrigado, camaradas.
1: É um discurso de abertura.
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E falamos com 11 horas e 3 minutos, Maneca de Rádio Moçambique, Chete Chete Wacha Inhambane. Me tomou um chope, estou lá na 11 e 54 minutos.

Relógio marca a hora 11:55. Começamos os trabalhos em português neste domingo. Hoje é 24 de maio de 2026. Vamos trazer como agenda nesta nossa emissão. Às 12 teremos o jornal, melhor, os tópicos do jornal de Inhambane. E às 12:30 temos o. Dizia que às 12 teremos os tópicos do jornal de Inhambane. Às 12:30, o Jornal Nacional, o Jornal da Tarde, em cadeia nacional. Às 13, o Jornal de Inhambane, na sua primeira edição. 13:30, o Espaço para a Pequenada, o Nós as Flores. 14 horas, temos o noticiário em cadeia nacional. E depois temos um espaço de música de África. Esse espaço antecede o desporto, que vem à antena a partir das 14 horas e 30 minutos. Voto sincero, estimado ouvinte, de que amanhã esteja a ser feliz. Desejamos que quando a tarde chegar seja ótima e, acima de tudo, que os trabalhos da Rádio Moçambique estejam a chegar nas melhores condições de audição. Em sua companhia, na locução, está Jeremias Gonhão.

0: E num país são 12 horas.
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0: Juntamos a esta altura a voz de Paulo Maçango com os tópicos da primeira edição do Jornal de Inhambane. Boa tarde, Maçango.
2: Muito boa tarde, Jeremias Ngunham. Boa tarde, estimado ouvinte. O Conselho Municipal da cidade de Inhambane, em coordenação com a Associação Provincial dos Taxistas, promove campanha de sensibilização e formação dos mototaxistas em matérias de circulação rodoviária. Hoje é domingo e o nosso jornal terá muita boa informação desportiva, com destaque para a fase provincial dos Jogos Desportivos Escolares, que vai movimentar mais de 1.500 elementos a partir de amanhã nas cidades de Inhambane e Maxixe. Fique daí e até às 13.
0: Está marcado um encontro para a hora 13 no Jornal de Inhambane.

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1: São 12 horas e 3 minutos. Informa-se a todos os funcionários aposentados e pensionistas da Rádio Moçambique, na sede e nos emissores provinciais, que de 1 a 30 de junho de 2026, o Departamento de Assuntos Sociais vai proceder à prova de vida referente ao ano 2026. Deverão ser portadores os funcionários de fotocópia de bilhete de identidade autenticada e número único de identificação tributária, o vulgo NUIT. Para os dependentes com mais de 18 anos de idade, até 21 que estejam a frequentar ensino médio e ou de 22 a 25 de idade a frequentar o curso superior, deverão também apresentar a declaração de frequência. São 12 horas e 4 minutos.
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14 horas e 13 minutos, começamos o espaço de música com Dimas, aqui com Chumuro, a música acabada de ouvir-se, a contar a história da intriga na vida e também o sofrimento dos que menos podem ou têm menos por dizer-se e se ouvir a sua voz. Essa é a música que marcou tempo e época. Assim, o grito dos desfavorecidos. É música nossa até o relógio marcar 12 horas e 30 minutos.

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Estamos a sensivelmente 4 minutos do Jornal da Tarde, a mais completa informação do país e do mundo em forma de jornal falado possível, só aqui na Rádio Moçambique, hoje não é exceção, é domingo, é 24 de maio de 2026. Fechamos o espaço reservado à nossa música com Liloca e a cantar aqui o Chavito, até a hora do Jornal da Tarde.

0: Boa tarde, presidente da Frelimo insta os combatentes da luta de libertação nacional para serem promotores do aumento da produção e produtividade com vista a fazer face à subida de preços de combustíveis em Moçambique.
1: A solução mais eficaz e duradoura para a crise dos combustíveis é o aumento da produção e produtividade interna, sobretudo a produção de comida ao nível de cada família.
0: Daniel Chapo falava na manhã de hoje na abertura da 4ª sessão do Comitê Nacional da Associação dos Combatentes da Luta de Libertação Nacional, a CLIN. Mambinhas de sub-17 dizem que a primeira qualificação de sempre ao Mundial da categoria é fruto de trabalho, dedicação e compromisso para com os moçambicanos. No estrangeiro, ataque à bomba faz 29 mortos e mais de 100 feridos no Paquistão. São estes os destaques do Jornal da Tarde. É um jornal referente a 24 de maio de 2026. A dia em que as notícias sobre as artes e cultura têm um ampliado espaço, como é habitual aos domingos. Michel Horácio está na sonorização e Simon Cabue na edição e apresentação.

0: o presidente do Partido Frelimo da Aclini da República. Insta os combatentes da luta de libertação nacional para serem promotores do aumento da produção e produtividade com vista a fazer face à subida de preços de combustíveis em Moçambique. O repto de Daniel Chapo foi deixado de ficar na manhã de hoje, na abertura da quarta sessão do Comitê Nacional da Associação dos Combatentes da Luta de Libertação Nacional, Aclini. Vamos à Escola Central do Partido Frelimo, na Matola, onde decorre esta sessão hoje e amanhã. Cláudio Duane tem o detalhe. Boa tarde.
1: Boa tarde, Simon Capo. O presidente do Partido Frelimo quer que os combatentes da luta de libertação nacional assumam a dianteira na campanha Uma Família, Uma Horta. Daniel Chapo explicou que, face à tendência do agravamento dos preços dos produtos de primeira necessidade decorrente da crise dos combustíveis, as famílias devem aumentar os níveis de produção de comida.
2: A solução mais eficaz e duradoura para a crise dos combustíveis é o aumento da produção e produtividade interna, sobretudo a produção de comida ao nível de cada família. É neste contexto que temos estado a exortar para a produção familiar de hortícolas, tais como tomate, cebola, alface, couve, sobretudo nas zonas urbanas, nas chamadas zonas verdes, como forma de reduzir o custo de cesta básica e nos nossos quintais. Caros combatentes, assumam a vanguarda da implementação da campanha Uma Família, Uma Horta, para que seja uma prática enraizada nas nossas famílias.
1: O presidente do Partido Frelimo falava na cerimônia de abertura da quarta sessão ordinária do Comitê Nacional da Associação dos Combatentes da Luta de Libertação Nacional, que decorre aqui no município da Matola, província de Maputo. Daniel Chapo voltou a manifestar preocupação com a onda de desinformação e boatos que se têm verificado nos últimos dias.
2: Apelamos às comunidades locais, aos combatentes, a fazer uma campanha de sensibilização aos jovens que aderem aos ditos naparamas, para deixar claro e inequívoco que não constitui verdade, que são imortais. De igual modo, é fundamental estender as ações de vigilância contra atos atentatórios à ordem pública através do combate ao boato e desinformação em torno do alegado atrofiamento dos órgãos genitais masculinos ou outras motivações.
1: O presidente do Partido Frelimo desafiou os combatentes da luta de libertação nacional a tirarem maior proveito desta reunião. Daniel Chapo disse que os debates devem ter em conta as preocupações da agremiação e do partido.
2: Queremos que esta quarta sessão seja um momento de debate e reflexão profunda e franca sobre a vida interna da CLINE e do partido, orientados para o reforço da união e coesão interna da nossa associação. A diferença de opinião é algo positivo e um elemento que caracteriza a nossa associação e o nosso partido, e não deve ser usada para fragmentar ou estruturar tendências divergentes dentro da nossa associação e do nosso partido. Antes, pelo contrário, as diferenças devem servir para enriquecer o debate e buscar conselhos que ajudem a CLINE e o partido a fortalecer o seu papel de liderança dos membros e das demais organizações sociais do nosso partido.
1: A quarta sessão ordinária do Comitê Nacional da CLIN tem a duração de 2 dias e decorre sob o lema A CLIN 37 anos, engajada na promoção da unidade nacional, paz, patriotismo e na luta pela independência económica do país. A reunião está neste momento a decorrer à porta fechada. A Damatola para a Rádio Moçambique é Cláudio Duane. Boa tarde.
0: Muito tarde, foi na abertura desta reunião que o presidente da Frelimo, Daniel Chapo, instou os combatentes da luta de libertação nacional para serem promotores do aumento da produção e produtividade com vista a fazer face à subida de preços de combustíveis em Moçambique. Os combatentes respondem a este repto, manifestando-se disponíveis para contribuir no alcance da independência económica do país. Domingos Macalane.
3: Muito boa tarde, Simon Cabo, e boa tarde, ouvinte. O secretário-geral da CLINI diz ser missão dos libertadores da pátria imprimir as suas energias para que, a exemplo da independência política, seja também alcançada a independência econômica. Carlos Celia destaca que este compromisso surge como forma de valorizar o desiderato e de ser reserva moral do Partido Frelimo e do país.
4: É que o camarada presidente Daniel Francisco Chapo, no seu discurso oficial, declarou que os combatentes da luta da libertação nacional são uma reserva moral. Este é o grande respeito e dignidade que está a dar aos libertadores dessa pátria. E cabe a nós, combatentes, assumirmos isso, que aquilo que juramos ontem, libertar a pátria, hoje temos a missão de continuarmos a lutar pela conquista da independência econômica e estarmos firmes em torno do nosso partido Frelimo e em torno do camarada presidente Daniel Francisco Chapo.
3: O secretário-geral da CLINI falava hoje aqui na Matola, província de Maputo, no quadro da abertura da 4ª sessão ordinária do Comitê Nacional da Organização. Na ocasião, Carlos Celia enalteceu os esforços do governo e do presidente Daniel Chapo nas ações que têm em vista a valorização dos libertadores da pátria.
4: O camarada presidente tem dado a dignidade dos feitos dos combatentes em muitos momentos, mas queríamos que esta 4ª sessão notificasse a decisão que o camarada presidente Daniel Francisco Chapo tomou em 2025 ao convidar 420 combatentes vindos de todos os distritos para celebrarem o 7 de setembro de 2025 no Palácio Presidencial. Pela primeira vez, este número de combatentes pisaram no palácio e sentiram que aquele palácio era nosso. Camarada Presidente, estamos muito obrigados.
3: Secretário-Geral da CLINI, Carlos Celia, na abertura este domingo aqui na Matola, província de Maputo, da 4ª Sessão Ordinária do Comitê Nacional da Organização da Escola Central da Frelimo para a Rádio Moçambique, Domingos Macalano. Uma vez mais, boa tarde.
0: Muito boa tarde, Domingos Macalane, integrante da equipa da Rádio Moçambique, que cobre a sessão do Comitê Nacional da Associação dos Combatentes da Luta de Libertação Nacional, a CLIM, uma ação que tem lugar na Escola Central do Partido Frelimo hoje e amanhã. O ministro do Interior quer o reforço das ações de combate aos intermediários no processo para obtenção de documentos de viagem. Paulo Xaxim quer ainda a erradicação de terceiros na tramitação de expedientes com vista à travessia nos principais postos fronteiriços do país.
5: Temos constatado com satisfação progressos assinaláveis no tocante ao combate à intermediação na aquisição de documentos de viagem. As anteriores aglomerações vivenciadas nas imediações dos setores de atendimento ao público reduziram drasticamente. Queremos que este cenário se consolide até ao ponto de deixarmos de ter intermediários na tramitação de expedientes para a obtenção de documentos de viagem, bem como na realização do movimento migratório nos postos de travessia. Este fenómeno é nocivo ao bom funcionamento e imagem da instituição, assim como à segurança interna.
0: O ministro do Interior, Paulo Xaxim, falava este sábado em Maputo, na cerimónia de tomada de posse de novos diretores nacionais, provinciais e chefes de departamento do Serviço Nacional de Imigração, SENAM. Jornal da Tarde. Preço de comercialização de gergelim dita afastamento de produtores da cultura de rendimento em Xangara, na província de Tete. Feliciano Diogo.
6: Mais de 2.600 produtores estão envolvidos na produção de gergelim este ano no distrito de Xangara, na província de Tete. Segundo o diretor distrital dos serviços das atividades econômicas daquele distrito, para este ano houve uma redução do número de produtores devido ao preço de comercialização praticado na campanha passada. Luiz Arthur disse que os produtores do gergelim em Xangara sentiram-se lesados pelo preço de compra fixado em 60 meticais. A fonte sublinhou que o preço de comercialização de gergelim é fixado pelo governo central, tomando em consideração o mercado internacional.
7: Alguns produtores este ano não praticaram cultura de gergelim, preferiram culturas alimentares. E eles disseram, não posso produzir, gastar meu esforço e para vir ganhar aquilo que eu não estava a prever ganhar. Sinto-me lesado. Mas nós sempre fomos dito que não. Esse preço quem fixou é o governo central, não é o governo distrital, não. O governo distrital somente está a informar aquilo que deve acontecer no campo. Mas quem puder dar mais, pode dar oferta mais. E em algum momento até comprou-se a 70 meticais, para além de 65. Só que já no final da campanha, chegou a 40, 50 meticais. Também para além disso, depende da qualidade. Porque quando passa mais tempo, o próprio grão fica atrofiado. Não pesa tanto também.
6: A cultura de gergelim em Xangara é produzida em quase todo o distrito, com maior destaque para as localidades de Ntemangau, Dzunga e Xipembere.
0: Jornalistas chamados a dar o melhor de si para a proteção da biodiversidade, os escribas fizeram uma excursão ao Parque Nacional da Gorongosa em Sofala e de lá ouviram o reto das autoridades locais. Moisés Sayela.
8: O administrador do distrito de Gorongosa em Sofala apela aos jornalistas moçambicanos a intensificar a divulgação de informações sobre a conservação ambiental e proteção da biodiversidade para garantir o bem-estar da atual e futuras gerações. Pedro Mussengue falava este sábado aos jornalistas da província de Manica durante uma excursão ao Parque Nacional da Gorongosa, na qual os escribas tiveram a oportunidade de conhecer de perto os projetos de conservação, educação e desenvolvimento sustentável.
9: A conservação é a única maneira que nós podemos fazer para salvar as mudanças climáticas que têm assolado o nosso país. Este é um grande dado que, em algum momento, ao fazer a vossa redação, é preciso tomar em conta.
8: Por seu turno, a representante do Parque Nacional da Gorongosa, Janado Cher, considera que a divulgação de ações de conservação reforça a consciência pública e incentiva a maior participação dos moçambicanos na proteção da biodiversidade.
10: É importante que o mundo saiba o que Gorongosa está fazendo e dizer que este parque está aberto para moçambicanos e para todos que quiserem visitar. E dizer que a conservação é importante para todos. Só pode se salvar um lugar quando a mensagem é bem dada lá fora.
8: O representante do Sindicato Nacional de Jornalistas em Manica, Nelson Benjamin, falou de que os jornalistas apuraram durante a excursão.
11: Os jornalistas ficaram aqui com ilações muito importantes para garantir que os textos que serão construídos no futuro eles se baseiam naquilo que é a realidade.
8: A excursão esteve inserida nas atividades do Dia do Jornalista Moçambicano, assinalado a 11 de abril último.
0: É a afirmação de uma voz autorizada. O médico especialista em urologia e reconstrutor pélvico, Igor Vaz, diz que partos prolongados e problemas hospitalares são os principais fatores que ditam a prevalência da fístula obstétrica em Moçambique. Numa intervenção na cidade da Beira, Igor Vaz apontou ainda a chegada tardia às unidades sanitárias como outro fator que propicia a doença. Jornalista Filipe Jorge.
12: O especialista que falava este sábado na Beira, por ocasião do Dia Internacional pelo Fim da Fístula Obstétrica, sublinhou que, apesar de existir tratamento cirúrgico, muitas mulheres demoram a procurar a ajuda devido ao estigma social.
13: As fístulas não podem acontecer. As fístulas não é o Dr. Igor que vai resolver. As fístulas é na consulta de materno-infantil. São as enfermeiras que vão ver que esta doente, esta senhora, esta grávida tem que ir para o hospital para fazer a cesariana.
12: O diretor do Serviço Provincial de Saúde em Sofala, Hassan Abdallah, disse que a assistência sanitária a parturientes constitui ainda um desafio, destacando que o setor vai continuar a promover campanhas de cirurgias gratuitas para mulheres afetadas pela doença.
14: Entre mais de 100 mulheres que foi possível serem mapeadas, 74 foram observadas e tiveram condições para serem submetidas à operação. E ouvimos agora que 48 foram as que tiveram a vitória de ter entrado no bloco operatório com o sucesso.
12: Algumas mulheres operadas manifestaram a sua satisfação, afirmando que já não se sentem excluídas ou discriminadas na comunidade.
15: Quando entrei no bloco operatório, quando eu reparei para ele vir, eu disse, meu Deus, Nandera apareceu. E hoje estou aqui, de pé.
12: Este ano, o Dia Internacional pelo Fim da Fístula Obstétrica é comemorado sob o lema a saúde dela é direito. Investir em acabar com a fístula e as lesões no parto.
0: Vamos ao desporto. Em destaque está a nota segundo a qual Moçambique apurou-se pela primeira vez ao Mundial de Futebol de Sub-17, após vencer a sua congênere da Etiópia nas grandes penalidades por 5-4. Ao microfone do enviado especial do RGM Desporto ao Marrocos, Mércio e o João, os protagonistas apontaram um segredo para o inédito feito.
16: Levar pela primeira vez uma seleção moçambicana no futebol sub-17 para o Campeonato do Mundo é fruto de muito trabalho e dedicação. Disso ouvimos dos jogadores Xarifo Carlos e Diego Pelemba.
17: Dedico a todo o povo moçambicano que esteve a nos apoiar até o fim. Isso é uma vitória para todos, porque só de nós entrar no Mundial já fizemos história. Depois de 25 anos fomos para o CAN. Além do CAN, entramos no Mundial. Nunca aconteceu na história do futebol, nem a nível sénior, a nenhum nível. No futebol, a primeira vez.
18: Nos jogos de preparação não começamos muito bem, também no nosso primeiro jogo no CAN. Não foi o resultado que nós esperávamos, mas depois conseguimos levantar a cabeça, ter um empate, ter uma vitória, depois virar este jogo, empatar e ir aos penaltis e conseguir ganhar.
16: A alegria presente no seio dos jogadores pela primeira qualificação à Copa do Mundo esteve igualmente pintada no rosto do treinador dos Mambinhas, sub-17, Luís Guerreiro.
19: O povo moçambicano precisa de alegrias e esta é a maior alegria que nós podemos dar, os Mambinhas, ao povo moçambicano. Estamos todos juntos, é uma alegria enorme que nós sentimos.
16: Aqui em Rabat, no Marrocos, falou igualmente sobre a qualificação dos Mambinhas ao Mundial o presidente da Federação Moçambicana de Futebol, Faisal Cidade.
20: Estamos a fazer história, naturalmente, que foi um trabalho pela direção executiva, também pela equipe técnica e principalmente para esses 25 ou 30 atletas que estão aqui, não é? Que é o futuro para eles, estarem no Mundial e vai ficar história para esta gente.
16: Mambinhas de Futebol Sub-17 alcançam feito histórico ao qualificar-se ao Mundial da categoria previsto para os meses de novembro e dezembro do corrente ano em Qatar. RM Desporto, Mércio João, a partir de Rabat, Marrocos.
0: E o presidente da República, Daniel Chapo, felicitou a equipa nacional por esta conquista, que engrandece, de acordo com um comunicado da presidência da República, o país num concerto das nações. Em comunicado, o chefe de Estado destaca os briosos rapazes por esta façanha desde o primeiro minuto deste campeonato africano que decorre no Marrocos. Daniel Chapo diz tratar-se, ou melhor, diz acreditar no potencial dos jovens jogadores e ressalva que, unidos e com foco, são capazes de muito mais. As felicitações estão igualmente estendidas à equipa técnica, Federação Moçambicana de Futebol e a todos os demais membros da delegação nacional. Por cá termina hoje a disputa da quinta jornada do Moçambola 2026, com a realização de duas partidas nas cidades da Beira e Lixinga. No Chiveva, a Liga Desportiva de Sofala bate-se com o Machaquene, e em Lixinga, o ferroviário local terá a visita do Baía de Pemba. Ontem, no prosseguimento da jornada, a Associação Desportiva de Vilanculo e o ferroviário de Nacala empataram a um golo. E agora as artes e cultura. Investidores sul-africanos querem cooperar com a província de Gaza na promoção de arte e artesanato. O objetivo é a capitalização e a rentabilização do mosaico cultural e turístico deste ponto do país. Em que vai consistir esta cooperação? Jornalista Benofácio Novela.
21: Esta cooperação vai consistir na capacitação dos artesãos na cadeia de comercialização dos produtos de arte, por forma a garantir a sua sustentabilidade e cativar maior interesse dos turistas interessados em visitar a província de Gaza. A informação foi avançada pela Diretora Provincial da Cultura e Turismo em Gaza, no rescaldo da participação da província na Feira Internacional de Durban, realizada recentemente na vizinha África do Sul. Rosana Muataka indicou que o projeto de capacitação dos fazedores de arte e artesanato vai, numa primeira fase, ser implementado na Praia do Bilene, distrito do mesmo nome. A dirigente informou que o pacote integra ainda a área de marketing como uma ferramenta para a divulgação e capitalização das potencialidades de que a província dispõe, a exemplo das extensas áreas da costa marítima e parques para o turismo de praia e do interior.
1: Temos contatos com algumas pessoas interessadas em nos apoiar na formação dos nossos artesãos, principalmente na componente de arte e artesanato. São pessoas que já tiveram algum contato com a praia de Bilene e viram o nosso potencial em termos de arte e artesanato. Perceberam aqui, contudo, uma necessidade de formação e capacitação deste, de modo que este produto possa responder àquilo que é a procura do turista.
21: Diretora Provincial da Cultura e Turismo em Gaza, Rosana Muataka, e os ganhos que a província obteve com a sua participação na Feira Internacional de Durban, na África do Sul.
0: Autoridades da Cultura e Turismo em Inhambane incentivam os operadores turísticos a promoverem atividades culturais de modo a atrair mais visitantes à província. Horácio Romão.
2: O diretor provincial da Cultura e Turismo em Inhambane disse que a província possui um mosaico cultural diversificado que pode interessar aos turistas que escalam esta região. Samuel Júnior destacou a Timbila, declarada em novembro de 2005 Património da Humanidade, o Soré e a música ligeira como sendo expressões vibrantes na província. Júnior indicou que os grupos culturais e músicos locais devem ser convidados a atuarem nas instâncias turísticas e proporcionarem ambiente diferente aos visitantes. A fonte referiu que a gastronomia de Inhambane também é sugestiva para quem tem um bom paladar.
22: Estamos a falar de matapa com sitocoma junto com caranguejo, estamos a falar do nosso bolo de sura, estamos a falar da nossa chiguinha de cacana, estamos a falar do nosso lanho, a nossa água de lanho.
2: No tocante aos locais de interesse histórico-cultural, a província de Inhambane destaca-se e o setor da cultura e turismo quer que os mesmos sejam conhecidos pelos turistas que visitam a região, daí que há um trabalho que está a ser feito junto com os guias de turismo.
22: Concebam itinerários que incluam aquilo que é o nosso patrimônio, que é para permitir que possa levar os turistas que vão visitar a nossa província para poder visitar esses locais e possam conhecer aquilo que é a história que a nossa província tem. Nós temos vindo a nos orgulhar, até dissemos que Moçambique como país nasce na província de Inhambane. Porque na província de Inhambane, concretamente na Praia do Dufo, que foi aprovada a primeira Constituição da República de Moçambique. Não só, mas também no buraco dos assassinatos que está na Praia do Tufinho, o porco dos escravos que está aqui na cidade de Inhambane, a estátua Vasco da Gama. E a cidade de Inhambane tem uma arquitetura que mostra a presença de diferentes tipos de povo.
2: Samuel Júnior, diretor provincial da Cultura e Turismo em Inhambane, uma província que conta com mais de 140 locais histórico-culturais.
0: Vem aí um Goma Moçambique 2026, a maior parada de música moçambicana, promovida pela Rádio Moçambique. A cantora Luki ergue a voz para enaltecer a importância desta parada no apoio aos artistas moçambicanos. Fidalgo Júnior.
23: A cantora moçambicana Luki, natural e residente na cidade de Pemba, em Cabo Delgado, não tem dúvida de que a parada de música ligeira do nosso país, um Goma Moçambique, produzido pela Rádio Moçambique e parceiros, é, até então, a maior e melhor plataforma de exaltação do artista e seus trabalhos na vertente musical. Luki não só fez essa menção honrosa a este concurso da Rádio Mai no país, como convidou aos músicos moçambicanos a participarem no concurso por considerar que da exaltação da nossa música à agraciação com os prêmios também demonstra a unidade nacional. A artista falava à Rádio Moçambique este sábado em Nampula, onde esteve a atuar é mais um compromisso profissional.
24: É muito importante todos os artistas moçambicanos, porque ali onde nós concretizamos realmente que nós merecemos, que o público está do nosso lado, que o público está ali ao pé de nós. Então é através de um Goma Moçambique que a gente tem essa experiência com o público, porque é aí onde tu sentes mesmo a energia do teu público. Tipo, o público está ali para ti, tu estás ali para o público te apoia e curta as tuas músicas. Então é essa vertente, e para apoiar o artista, tanto nas suas obras, nos seus vídeos. Então aquele valor que a gente recebe é com grande honra, satisfação que a gente leva aquilo para investir mais em nossa carreira.
23: Refira-se que para a presente temporada do Goma Moçambique, as inscrições estão abertas e os cantores de ambos sexos, a nível do país, podem fazê-la junto das plataformas digitais da Rádio Moçambique.
0: Hoje há teatro em Quelimane. Jornalista Rizik Zacarias.
3: O grupo teatral Os Relâmpagos exibe às 18 horas deste domingo na Casa Provincial da Cultura a peça teatral Meio Homem, que será apresentada no Festival Internacional de Teatro a 1 de junho em Maputo. Ashimo Martins, diretor do grupo teatral Os Relâmpagos, diz que a peça retrata os maus tratos que as mulheres e a sociedade em geral protagonizam aos homens de fracas posses financeiras, considerando-os de homens incompletos por falta de dinheiro, que daí surge o nome Meio Homem.
4: Esta peça é mesmo uma estreia, depois do Empregado Bandido, agora estamos a estrear Meio Homem. Meio Homem significa um homem, que já sabemos hoje que atualmente homem sem dinheiro não é homem. Perde o mérito de ser homem. O valor de ser homem, ele é retirado com as mulheres. 30 dias tu não consegues tirar nem um de 40 para ele se comprar pão ou outra coisa para casa. É, muitas das vezes é a mulher que consegue ter os valores para sustentar a casa. O seu valor, perdes.
3: O grupo parte esta segunda-feira a Maputo a fim de participar do Festival Internacional de Teatro. Pede a colaboração dos fãs na afluência aos espetáculos e apoio em despesas logísticas.
4: Mas esse festival, precisamos de transporte, precisamos de alojamento. E isso só pode acontecer com o apoio deles. E esse apoio é vindo comprar um bilhete para assistir este grupo de teatro.
3: Ashimo Martins, diretor artístico do grupo teatral Os Relâmpagos em Climane.
0: Perto do fim deste Jornal da Tarde, abrimos espaço para notícias do estrangeiro. A epidemia de febre hemorrágica de ébola na República Democrática do Congo já causou mais de 200 mortes entre os 867 casos suspeitos registados. Os dados constam do mais recente balanço atualizado este sábado pelo Ministério da Saúde do país. Um balanço anterior da Organização Mundial da Saúde apontava na sexta-feira para 177 mortes em 750 casos suspeitos. O ébola matou mais de 15 mil pessoas em África nos últimos 50 anos, com uma mortalidade que oscila entre 25% e 90%, de acordo com a OMS. Pelo menos 29 pessoas morreram e mais de 100 ficaram feridas hoje num ataque à bomba contra um comboio em Quetta, no sudoeste do Paquistão. A agência de notícias France Press diz tratar-se de um comboio que transportava soldados e as suas famílias de Quetta para Peshawar. A Quetta é a capital do Baluchistão, a maior e mais pobre província do Paquistão. As separatistas baluchis acusam o governo paquistanês de explorar os recursos de gás natural e abundante riqueza mineral da província, sem partilhar os benefícios com a população local. Pelo menos 16 pessoas morreram devido ao calor intenso no sul da Índia desde o início da estação quente. As mortes foram registadas no estado de Telangana, no sul do país. Cientistas demonstraram que as alterações climáticas estão a tornar as ondas de calor mais longas, frequentes e ainda mais intensas na Índia. Em várias cidades do país sul-asiático, de 1,4 mil milhão de habitantes, dizíamos que em várias cidades do país sul-asiático, de 1,4 mil milhão de habitantes, as temperaturas ultrapassaram recentemente os 45 graus centígrados. O Departamento Meteorológico da Índia alertou para o risco de uma onda de calor extremo agravada por um fenómeno El Niño. É o fim do Jornal da Tarde, em edição dominical. Em nome de todos os profissionais da Rádio Pública que o tornaram possível, despedem-se Michel Horácio, que esteve na sonorização, e Simon Cabue na edição e apresentação. Boa tarde e continuação de um bom domingo.
5: 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São 13 horas no país.
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5: Convidamos o estimado ouvinte a esta altura para a primeira edição do Jornal Provincial.
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0: Boa tarde. O Conselho Municipal da cidade de Inhambane, em coordenação com a Associação Provincial dos Taxistas, promove campanhas de sensibilização e formação dos mototaxistas em matérias de circulação rodoviária. As cidades de Inhambane e Maxixe acolhem a partir desta segunda-feira a fase provincial do Festival Nacional de Jogos Desportivos Escolares. Siga ao detalhe o desenvolvimento destes e outros assuntos que marcam a atualidade provincial na primeira edição do Jornal de Inhambane, hoje a cargo de Paulo Massango, Bernardo Salomão. Até já. Hoje, domingo, abrimos o jornal com notas desportivas. As cidades de Inhambane e Maxixe acolhem a partir desta segunda-feira a fase provincial do Festival Nacional de Jogos Desportivos Escolares. Entretanto, o setor de educação reconhece que muitas infraestruturas desportivas ainda clamam por obras de reabilitação. Alexandre Mazimbi.
1: Setor de educação em Inhambane reconhece que houve poucas intervenções nas infraestruturas que irão acolher a partir desta segunda-feira as modalidades inseridas na fase provincial dos Jogos Desportivos Escolares. A falta de fundos, aliada aos eventos extremos que afetaram a província, agravaram a precariedade de alguns espaços eleitos para a festa do desporto escolar. Trata-se de uma situação que ditou que os organizadores do certame decidissem por alojar as diversas modalidades nas cidades de Inhambane e Maxixe. O chefe da repartição do desporto escolar na Direção Provincial de Educação em Inhambane, Jacinto Jussias, explica com detalhe o cenário.
2: Algumas, sim, tiveram alguma intervenção, mas muito que tem afetado esta parte das infraestruturas desportivas são as intempéries. Há um acontecimento sistemático e quase repetitivo de eventos naturais que reduzem cada vez mais o esforço do governo, não é? na construção, na manutenção, reabilitação e assistência de infraestruturas desportivas. Mas, se nós formos a ver o atual figurino, dita que as atividades nesta fase provincial vamos realizar nas duas cidades. A razão, bom, primeiro, não seria mal, não é, nas condições normais realizamos nas duas cidades, mas desta vez é o imperativo movido por conta de infraestruturas. Sim. Na cidade da Maxixe estamos a prever realizar o futebol, não é, masculino e feminino neste caso, o handebol, a ginástica, jogos tradicionais de xadrez. E na cidade de Inhambane estamos a prever realizarmos o basquetebol, voleibol e o atletismo. Bom, as razões são óbvias, é mesmo por conta, por um lado, falta de infraestruturas com condições para o alojamento, não é, numa cidade, mas que tem algumas infraestruturas para a prática e vice-versa. Então, aqui fez-se um xadrez de tal forma que fosse possível deixarmos uma parte na cidade de Maxixe exatamente adaptada às infraestruturas para as modalidades eleitas. O mesmo acontece já para a cidade de Inhambane. Bom, foram escolhidas algumas modalidades, de tal forma que também tínhamos que correr encontrar alguns locais para o alojamento.
1: Jacinto Jussias, e o nível de preparação dos locais que irão acolher a partir desta segunda-feira a fase provincial dos Jogos Desportivos Escolares.
0: Setor de educação em Inhambane reconhece que muitas infraestruturas desportivas clamam por obras de reabilitação. Apesar desta situação, os atletas selecionados para a fase provincial do Festival Nacional de Jogos Desportivos Escolares não medem esforço na sua preparação. Manuel Chimel.
3: Praticantes de atletismo da cidade de Inhambane dizem-se prontos para a fase provincial dos Jogos Desportivos Escolares projetados para os dias 25 a 29 deste mês. Os atletas selecionados para representar a cidade de Inhambane na fase provincial dos Jogos Desportivos Escolares garantem que estão devidamente preparados para a competição. Segundo eles, as últimas semanas têm sido de preparação intensa com o objetivo de alcançar boas marcas e garantir bons resultados na província.
4: Alfredo Bento Jorge. Os treinos vão andando bem. É só questão de acostumar. Se o corpo estar leve, os exercícios também vão ser fáceis.
5: Naira Rodrigues Júnior Antônio. Vou fazer 16 anos. A preparação está sendo boa, ela. Eu estou com um pouco de medo, mas eu sei que vai correr tudo bem para a próxima semana. Nos próximos dias vai ser muito bom. Eu vou dar bons resultados à província de Inhambane e à cidade de Inhambane, sim. Tenho muita fé. E sim, vai acontecer isso. Estarei lá. Participei nos Jogos Escolares na Mula em 2024. Foi muito bom. Lá consegui o segundo lugar e com certeza que vou conseguir o primeiro.
3: O treinador de atletismo mostra-se satisfeito com a entrega e empenho dos atletas durante a realização das sessões de treinamento. Paul Tuticongolo afirma que, a medir pelo engajamento dos atletas na preparação, não há dúvida de que a cidade de Inhambane terá uma boa representatividade na modalidade.
6: O nível é muito bom porque não são atletas novos, a maioria não são novos, então a preparação é muito boa, o nível também, a percepção está meio elevada porque não são novos.
3: Já o presidente da Associação Provincial de Atletismo Inhambane, Jacinto Alfredo, apelou para que os atletas selecionados mantenham o foco e deem o seu máximo nos jogos da próxima semana. Alfredo destaca a importância da dedicação dos jovens durante o Festival Provincial, que vai juntar milhares de estudantes de toda a província.
7: Esperamos um empenho, responsabilidade, porque vamos acolher crianças de toda a província. Então é preciso que se comportem melhor, que se comportem bem e compitam para poder fazer parte também da seleção provincial, que praticamente seria uma honra para um atleta e para um treinador estar na seleção provincial de atletismo.
3: Jacinto Alfredo, presidente da Associação Provincial de Atletismo em Inhambane, e a necessidade de os atletas aplicarem-se durante a realização dos Jogos Desportivos Escolares a terem lugar próxima semana.
0: Ainda no desporto, em Vilanculo joga sexta tarde para o encerramento da primeira jornada da fase de grupos da Superliga dos Campeões Castigo Mufome.
8: Amigos da velha guarda, machacaram no campo pelado local e Chibuene Futebol Clube, União Esportiva de Varemba no campo de Chibuene, são os dois jogos que encerram este domingo em Vilanculo a primeira jornada da fase de grupos da Superliga dos Campeões em Futebol Recreativo. Os desafios iniciam às 15 horas. A Superliga dos Campeões em Futebol arrancou este sábado com a vitória dos amigos da bola sobre Atlético Marítimo por 2-0. Por duas bolas, sem resposta, a Ewane Futebol Clube de o cambalhota no resultado de venceu 17 de maio a equipa da PRM por 4 bolas a 2. No relevado do Alto Macassa, Espírito Santo bateu Chicome por 1-0. Gamela derrotou Aeroporto Futebol Clube por 3-1. Já no campo de Chibuene, Ngalane Futebol Clube goleou Falcão por 4 bolas sem resposta. O presidente da comissão organizadora da Superliga dos Campeões, Arlindo Muxanga, anuncia prêmios aliciantes para os vencedores do certame.
9: Bom, aquilo que está projetado, o campeão vai receber valor monetário de 50 mil meticais e vai receber 20 unidades do mesmo par de equipamentos. E depois vai receber 25 medalhas, diploma de participação. Sim, então, em suma, são esses prêmios. O vice-campeão vai receber 40 mil em valores monetários e vai receber também um equipamento de 20 unidades, vai receber medalha de bronze, 25 unidades, e o diploma de participação. Depois temos a equipa Fair Play, a equipa mais comportada, não é? Vai receber um par de 20 unidades de equipamento, né? Sim, vai receber equipamento de 20 unidades.
8: De salientar que a Superliga dos Campeões em Futebol, que arrancou este fim de semana em Vilanculo, movimenta 16 equipas integradas em 4 grupos e será disputada no sistema de todos contra todos em 2 voltas. Castigo Mufume, da cidade turística de Vilanculo.
0: Autoridades da Cultura e Turismo em Inhambane incentivam aos operadores turísticos a promoverem atividades culturais de modo a atrair mais visitantes à província. Junta-se em antena o jornalista Horácio Romão com o resto da informação.
10: O diretor provincial da Cultura e Turismo em Inhambane disse que a província possui um mosaico cultural diversificado que pode interessar aos turistas que escalam esta região. Samuel Júnior destacou a Timbila, declarada em novembro de 2005 Património da Humanidade, o soré e a música ligeira como sendo expressões vibrantes na província. Júnior indicou que os grupos culturais e músicos locais devem ser convidados a atuarem nas instâncias turísticas e proporcionarem ambiente diferente aos visitantes. A fonte referiu que a gastronomia de Inhambane também é sugestiva para quem tem um bom paladar.
11: Estamos a falar de matapa com sitocoma junto com caranguejo, estamos a falar do nosso bolo de sura, estamos a falar da nossa chiguinha de cacana, estamos a falar do nosso lanho, a nossa água de lanho. Então, são vários aspectos que nós temos que nos caracterizam.
10: No tocante aos locais de interesse histórico e cultural, a província de Inhambane destaca-se e o setor da cultura e turismo quer que os mesmos sejam conhecidos pelos turistas que visitam a região, daí que há um trabalho que está a ser feito junto com os guias de turismo.
11: Concebam itinerários que incluam aquilo que é o nosso patrimônio, que é para permitir que possa levar os turistas que vão visitar a nossa província para poder visitar esses locais e possam conhecer aquilo que é a história que a nossa província tem. Nós temos vindo a nos orgulhar, até dissemos que Moçambique como país nasce na província de Inhambane. Porque na província de Inhambane, concretamente na Praia do Dovo, que foi aprovada a primeira Constituição da República de Moçambique. Então há muita gente que pode precisar de saber desta informação. Não só, mas também no buraco dos assassinatos que está na Praia do Tofinho, o porco de escravos que está aqui na cidade de Inhambane, a estátua Vasco da Gama, e a cidade de Inhambane tem uma arquitetura que mostra a presença de diferentes tipos de povo. Então, também há alguns edifícios imponentes que mostram aquilo que é a história da nossa província de Inhambane. Então, isto tudo colocamos em um pacote que os nossos guias de turismo devem vender e devem levar os turistas a visitar.
10: Samuel Júnior, diretor provincial da Cultura e Turismo em Inhambane, uma província que conta com mais de 140 locais histórico-culturais.
0: Conselho Municipal da cidade de Inhambane, em coordenação com a Associação Provincial dos Taxistas, promove campanhas de sensibilização e formação dos mototaxistas em matérias de circulação rodoviária. A ação tem em vista a redução de acidentes de viação e garantir o cumprimento das normas rodoviárias que são sistematicamente violadas pelos condutores de mototáxi. Além de garantir a segurança dos passageiros, estas ações visam assegurar a legalização desta atividade que nos últimos tempos arrasta muitos jovens. Até o momento foram capacitados 130 condutores de mototáxi, estando em curso a inscrição de outros interessados. O presidente da Associação Provincial dos Taxistas em Inhambane, Romão Silva, disse que todo aquele que pretende entrar para este ramo de transporte personalizado deve obrigatoriamente seguir as regras da organização.
12: Nós obrigamos, né, a favor, nós obrigamos o condutor que quer se fazer a via pública, fazendo esta atividade de taxi-mota, é de caráter obrigatório, repito, é de caráter obrigatório. Uhum. Ele estar munido de capacete, ele, o condutor, estar munido de capacete, o seu passageiro, colete refletor para ele, colete refletor para o seu passageiro. Porque o passageiro tapa o colete refletor do seu condutor. A viatura que vem da parte traseira já não ilumina, não consegue, não reflete, está a ver? Daí que nós obrigamos todo o passageiro, mas todo o passageiro mesmo. Uhum. É obrigatório usar o capacete, é obrigatório usar o colete refletor.
0: Presidente da Associação Provincial dos Taxistas em Inhambane, Romão Silva, e o respeito às regras básicas do Código de Estrada. Mas do ouvinte, está feita a primeira edição do Jornal de Inhambane. Despedem-se Paulo Massango e Bernardo Salomão. Boa tarde.
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1: 13 horas e 17 minutos, emissão da noite de... Noite, não é noite, é tarde. É emissão da tarde de domingo. Hoje é dia 24 de maio de 2026. Lembra-se que em termos de agenda contamos trazer-lhe ainda nesta emissão em português o espaço para os nossos produtores de palmo e meio, nós as flores, às 13h30 e depois às 14h, o noticiário em cadeia nacional, antes do espaço de música africana, e essa vai anteceder o tempo para o desporto, num simultâneo entre os emissores de Inhambane-Gaza e Maputo, habitual, aos domingos, e hoje não vai ser exceção. Vai partir das 14 horas e 30 minutos.
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Caso não consigas, peça ajuda aos mais velhos para poder nos acompanhar. No nosso programa de hoje teremos como tema importância de comer verduras. Amiguinho, saiba que estás na companhia amiga de Zulfaira Xavier na apresentação, Mana Verna da Jumilda na sonorização e Titio Cremildo Comé na realização. Amiguinho, comer verdura é importante para a nossa saúde e para o bom funcionamento do corpo. As verduras ajudam a fortalecer o organismo porque são ricas em vitaminas, minerais e fibras. Elas ajudam o corpo a ter mais energia, fortalecem os ossos, melhoram a visão e ajudam na proteção contra doenças. As verduras também ajudam no crescimento saudável das crianças, fortalecem o sangue e ajudam o sistema digestivo a funcionar melhor. É momento este de irmos ao encontro de um tema musical para descontrair e animar ainda mais esta nossa linda edição do programa Nós as Flores.

0: Voltamos do nosso tema musical, onde nos divertimos e dançamos bastante. Agora, vamos à nossa primeira rubrica, Assunto do Dia, onde vamos aprofundar mais sobre o tema de hoje.
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0: Olá, amiguinho, seja bem-vindo à nossa habitual rubrica Assunto do Dia, onde iremos conversar aqui com os nossos amiguinhos sobre a importância de comer verduras. Agora iremos falar com a nossa primeira amiguinha. Olá, seu nome?
6: Olá, chamo-me Diner.
0: Como é que foi a sua semana?
6: A minha semana foi boa.
0: O que fizeste de especial?
6: De especial, brinquei e estudei.
0: Dinércia, tu comes verduras?
6: Sim, como.
0: Quais são os tipos de verduras que conheces?
6: Os tipos de verduras que eu conheço são batata, hortaliça, couve, boa, folhas de batata doce e mais.
0: Qual é a verdura que mais gostas?
6: Folhas de batata doce.
0: Tu preferes verduras cozidas ou saladas?
6: Prefiro verduras cozidas.
0: Por quê?
6: Porque não gosto de salar.
0: Comer verduras ajuda a evitar doenças?
6: Sim, evita.
0: Qual é a verdura que tu conheces que ajuda a evitar uma doença?
6: Cacana.
0: O que as verduras fazem no nosso organismo?
6: Fazem bem para nossos olhos, ossos e pele.
0: O que tu deixas para aqueles amiguinhos que não gostam de comer verduras?
6: Eu deixo que vamos comer verdura, pois verdura é importante.
0: Muito bem. Agora vamos conversar com mais uma amiguinha. Olá, teu nome?
7: Olá, chamo-me Kátia.
0: Como é que foi a tua semana?
7: A minha semana foi boa.
0: O que fizeste de especial?
7: De especial, brinquei, passei e estudei.
0: Kátia, tu comes verduras?
7: Sim, eu como verduras.
0: Quais os tipos de verduras que tu conheces?
7: Bem, eu conheço hortaliça de abóbora, hortaliça de feijão nhemba, conheço couve, conheço também folhas de batata doce e matapa.
0: Qual é a verdura que mais gostas?
7: Gosto mais de matapa.
0: Tu gostas mais de verduras cozidas ou saladas?
7: Gosto de saladas.
0: Comer verduras ajuda a prevenir doenças?
7: Sim, ajuda a prevenir doenças.
0: O que as verduras fazem no nosso organismo?
7: As verduras no nosso organismo ajudam a fortalecer os ossos, a fortalecer o corpo, a pele. Também nos ajudam a nos tornar fortes e saudáveis.
0: O que tu deixas para aqueles amiguinhos que não gostam de comer verduras?
7: Eu deixo que comer verduras é bom. Não podemos só toda hora estar a comer carne. Devemos também variar os alimentos.
0: Beijinhos e abraços para quem vão.
7: Vão para minha avó e toda a minha família.
0: O que desejas?
7: Desejo muita alegria para todos.
0: Olá, teu nome?
8: Olá, chamo-me Sunene.
0: Tu comes verduras?
8: Sim, como.
0: Quais são os tipos de verduras que tu conheces?
8: Matapa, hortaliças e couve.
0: Qual é a verdura que tu mais gostas?
8: Nenhuma.
0: O que as verduras fazem no nosso organismo?
8: A verdura fortalece os nossos ossos.
0: Beijinhos e abraços para quem vão. Beijinhos e abraços para quem vão.
8: Para toda a minha família.
0: O que desejas?
8: Um bom final de semana.
0: Muito bem. Agora iremos conversar com mais uma amiguinha que, por sinal, é a última. Olá, seu nome?
9: Chamo-me Steve.
0: Como foi a tua semana?
9: A minha semana foi boa.
0: O que fizeste de especial?
9: Brinquei e estudei.
0: Tu comes verduras?
9: Sim.
0: Quais são os tipos de verdura que tu conheces?
9: Matapa, couve, boa.
0: Qual é a verdura que mais gostas?
9: Gosto de matapa.
0: O que as verduras fazem no nosso organismo? O que as verduras fazem no nosso organismo?
9: Nos ajudam a fortalecer nossos ossos, nossa visão, fazem limpeza no nosso organismo.
0: O que tu deixas para aqueles amiguinhos que não gostam de comer verduras?
9: Amiguinhos, é bom comer verdura, porque ajudam na nossa saúde.
0: Muito bem. Beijinhos e abraços para quem vão.
9: Para toda a minha família.
0: O que tu desejas?
9: Um bom final de semana.
0: Amiguinho, para trás fica a nossa rubrica Assunto do Dia, onde estivemos a falar sobre a importância de comer verduras. Comer verduras é muito importante porque ajudam a fortalecer os nossos ossos, melhoram a nossa visão e ajudam a nossa pele. A verdura que eu mais gosto é a couve. Tchau, tchau. Até a próxima.
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0: Para trás da rubrica Assunto do Dia, é muito bom saber que os nossos amiguinhos comem verdura e conhecem a sua importância. Consumir verduras regularmente também fortalece a imunidade, ajudando o corpo a combater gripes e outras doenças. Verduras como alface, couve, repolho, espinafre e cenoura são muito importantes para uma alimentação equilibrada. Por isso, é aconselhável incluir verduras nas nossas refeições todos os dias, acompanhando arroz, chima, peixe, carne ou feijão. Uma boa alimentação contribui para uma vida mais saudável, cheia de disposição e mais longa. Agora, vamos à nossa segunda rubrica, Quando Eu For Grande, para que possamos conhecer os sonhos dos nossos amiguinhos.

0: Olá, amiguinhos. Sejam bem-vindos à rubrica Quando Eu For Grande. Vamos conversar com nossos amiguinhos o que eles querem ser quando forem grandes. Olá, teu nome?
1: Olá, chamo-me Xisle.
0: Como foi a tua semana?
1: A minha semana foi boa.
0: O que fizeste de especial?
1: Brinquei e estudei.
0: Xisle, o que queres ser quando fores grande?
1: Médica.
0: Achas que ser médica é importante?
1: Sim.
0: Por quê?
1: Porque ajudam pessoas.
0: Xisle, quais são as três melhores profissões para ti?
1: Médica, professora, cozinheira.
0: E aqueles amiguinhos que não sabem o que eles querem ser quando forem grandes, o que tens a dizer?
1: Amiguinhos, eu vou saber o que vocês querem ser.
0: Beijinhos e abraços para quem vão.
1: Para toda a minha família.
0: O que tu desejas?
1: Um bom final de semana.
0: Agora vamos falar com a nossa outra amiguinha. Olá, teu nome?
2: Olá, chamo-me Ciana.
0: Ciana, como foi a tua semana?
2: Minha semana foi boa.
0: O que fizeste de especial?
2: Brinquei e estudei.
0: Ciana, o que queres ser quando fores grande?
2: Eu quero ser médica.
0: Na tua família tem médica?
2: Sim.
0: Quem?
2: Meu pai, minha mãe.
0: Por que queres ser médica?
2: Porque a minha mãe é médica.
0: O que faz um médico?
2: O médico cuida de pessoas que estão doentes e salva vidas.
0: O que tu deseja?
3: Um bom final de semana.
0: Agora vamos falar com a nossa outra amiguinha. Olá, teu nome?
4: Wanga.
0: Wanga, como foi a tua semana?
4: Foi boa.
0: O que fizeste de especial?
4: Ganhei e estudei.
0: O que queres ser quando fores grande?
5: Contabilista.
0: Na tua família tem alguém que é contabilista?
5: Não.
0: Beijinhos e abraços para quem vão.
5: Para toda a minha família.
0: O que tu deseja?
5: Bom final de semana.
0: Agora vamos falar com a nossa última amiguinha. Olá, teu nome?
6: Olá, chamo-me Noemi.
0: Como foi a tua semana?
6: Foi boa.
0: O que fizeste de especial?
6: Estudei e brinquei.
0: O que queres ser quando fores grande?
6: Professor.
0: Por que queres ser professor?
6: Para eu poder ensinar as outras pessoas como fui ensinar.
0: Quais são as três melhores profissões para ti?
6: Professora, médica, bombeira.
0: O que tu deixas para aqueles amiguinhos que não sabem que eles querem ser quando forem grandes?
6: Eu deixo a seguinte mensagem, que eles têm de pensar no seu futuro.
0: Beijinhos e abraços para quem vão.
6: Para toda a minha família e os meus amigos.
0: Amiguinhos, chegamos ao fim da nossa rubrica Quando Eu For Grande, onde conversamos com nossos amiguinhos o que eles querem ser quando forem grandes. Despede-se de Nersas Vale Comando. Tchau!

É tão interessante conhecer os sonhos dos nossos amiguinhos, de lembrar que não basta sonhar apenas, mas também é necessário estudar muito para a realização dos nossos sonhos. O que o amiguinho aí em casa acha de irmos descontrair um pouco mais com um belíssimo tema musical? Vamos acompanhar já já.

0: Já dançamos, mas parece que o tempo que nos resta não nos é suficiente para dançar mais. Mas ainda resta-nos espaço para irmos à nossa última rubrica, a Janelinha do Correio, onde vamos divertir-nos um pouco com os nossos amiguinhos.
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0: Olá, olá, amiguinho. É com esta linda canção que começa a rubrica A Janelinha do Correio, onde vamos conversar aqui com a nossa primeira amiguinha. Olá, Xislen.
1: Olá.
0: Como é que está a ser o teu dia?
1: Bom.
0: Tu foste à igreja hoje?
1: Fui.
0: Xislen, o que é que preparaste para nós hoje?
1: Uma canção.
0: Podes cantar?
1: A

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1: Que linda canção! Quem te ensinou essa canção?
0: A minha escola.
1: Então os seus colegas também sabem essa canção, né?
0: Sim.
1: Isso é bom. E preparaste mais alguma coisa para nós?
0: Não.
1: Espero que na próxima possas preparar mais canções para nós. Para quem vão os teus beijinhos e abraços especiais?
0: Vão desejar a minha família.
1: O que desejas?
0: Um bom Natal.
1: Muito bem, agora vamos conversar aqui com um amiguinho. Olá, Derson.
2: Olá, Kátia.
1: Como é que estás a passar o teu domingo?
2: Estou a passar bem.
1: Foste à igreja?
2: Sim.
1: Isso é muito bom. Ah, Derson, será que preparaste alguma coisa para nós hoje?
2: Sim.
1: Então manda vir.

0: Uau, que linda canção! Quem te ensinou?
1: Me ensinaram na escola.
0: De verdade?
1: Sim.
0: Isso é bom. Tu ensinas essa canção aos outros?
1: Sim.
0: Preparaste mais alguma coisa para nós?
1: Tô preparando no próximo domingo.
0: Então, no próximo domingo, eu e o amiguinho aí em casa estaremos à tua espera. E para quem vão os teus beijinhos e abraços especiais?
1: Para toda a minha família.
0: O que desejas?
1: Boa semana.
0: Muito bem, agora nós vamos conversar aqui com a Wanga. Ela está muito animada. Olá, Wanga.
2: Como está?
0: Tô bem, e tu?
2: Também.
0: Wanga, como é que foi a tua semana?
2: Foi Paulo.
0: E o teu domingo, como é que estás a passar o teu domingo?
2: Tudo bem.
0: Estou vendo que estás com uma roupa muito bonita. Será que saíste da igreja e vieste aqui?
2: Sim.
0: Isso é bom. Preparaste alguma coisa para nós hoje?
2: Sim.
0: O que é que preparaste?
2: É história.
0: Ah, sério? Estamos muito emocionados para saber o que se trata da tua história. Então podes contar.
2: Era uma vez um titio chamado de Lavante. Aquele titio passava a mulher, não comia carne de quatro patas. E depois só comia carne de duas patas. E depois de uma bate foi caçar um animal de quatro patas. Disse: se você não come carne de quatro patas, então eu vou cozinhar essa carne para ele e o amigo comer. E ela comia a carne de quatro patas. Ela comeu toda a carne quando o teu marido encontrou quando estava vazio na panela.
0: Uau, que linda história! E onde que aprendeste essa história?
2: O Vanessa Humilda.
0: Uau, afinal a nossa sonorizadora daqui da rádio sabe contar histórias, hein?
2: Sim.
0: Isso é bom, espero que da próxima tragas uma história. Vais trazer, né?
2: Sim.
0: Tens mais alguma coisa pra nós?
2: Não, eu vou preparar próximo domingo.
0: Muito bem, o amiguinho aí em casa ouviu, né? Então próximo domingo aguarde a Wanga, pois ela vai preparar mais alguma coisa pra nós. Pra quem mostra os beijinhos de abraços especiais?
2: Para toda a minha família.
0: O que desejas?
2: Um bom fim de semana.
0: Muito bem. Agora eu vou conversar aqui com a Ciana. Olá, Ciana.
3: Olá.
0: Como é que foi a tua semana?
3: A minha semana foi boa.
0: Estás a passar bem o teu domingo?
3: Sim.
0: Ciana, será que preparaste alguma coisa para nós?
3: Sim.
0: O que é que preparaste?
3: Uma canção.
0: Eu e o amiguinho aí em casa estamos super curiosos para saber da tua canção. Então, podes cantar lá para nós?
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0: Tu tens que ensaiar mais essa canção para que não falhes, né?
3: Sim.
0: Essa canção eu acho que já ouvi. Será que é uma canção da escola?
3: Sim.
0: Espero que o teu professor ou os teus professores possam te ensinar mais canções. Para quem vão os teus beijinhos e abraços especiais?
3: Para toda a minha família.
0: O que desejas?
3: Um bom final de semana.
0: Olá, Delson. Como é que está a ser o teu domingo?
4: Está correndo bem.
0: Delson, preparaste alguma coisa para nós hoje?
4: Sim.
0: O que é que preparaste?
4: Quero testar as vossas mentes.
0: Que interessante! Vamos ouvir o que o nosso amiguinho Delson tem em mente.
4: 10 peixinhos no aquário, moram 5 afogados, ficam quantos?
0: Quem tem a resposta? Muitos amiguinhos aqui na rádio já sabem a resposta, mas nem todos podem responder, por isso eu vou chamar só apenas uma. Filoca, podes responder?
5: Ficam 5.
0: Será que é isso?
5: Não.
0: Será que mais alguém aqui na rádio quer responder?
6: 4.
0: Delson, será que é isso?
5: Não.
0: Que tal, Delson? Posso arriscar a responder?
5: Sim.
0: 10?
5: Sim.
0: Eu logo corri para 10 peixinhos, pois ele disse 5 morreram afogados. Se os peixes vivem na água, como é que eles podem se afogar? Eu sei que o amiguinho em casa também correu para 5 peixinhos, mas não são 5, são 10. Quem te ensinou esta adivinha?
4: Foi a minha irmã.
0: Para quem vão os teus beijinhos e abraços especiais?
4: Vão para toda a minha família.
0: Agora eu vou conversar aqui com a última amiguinha, a Filoca. Filoca, olá.
5: Olá.
0: Preparaste alguma coisa para nós hoje?
5: Sim.
0: O que é que preparaste?
5: Adivinha.
0: Então, amiguinho em casa, por favor, concentre-se e teste bem a sua memória. Vamos lá ouvir o que a Filoca tem aqui para dizer.
4: Qual a coisa? Qual ela que por dentro é raça, por fora é pele?
0: Será que algum amiguinho aqui na rádio quer arriscar?
5: É coco.
0: Filoca, será que é coco?
5: Não.
0: Uau, que adivinha é essa? Será que mais alguém quer arriscar?
6: Narinas.
0: Filoca, será que realmente são as narinas?
5: Sim.
0: Filoca, para quem vão os teus beijinhos e abraços especiais?
4: Para toda a minha família.
0: O que desejas?
7: Um bom final de semana.
0: Muito bem. Amiguinhos, chegamos ao fim da rubrica A Janelinha do Correio. E dizer que os nossos amiguinhos hoje prepararam muitas histórias, adivinhas e canções. Despede-se Cátia Antônio na apresentação com promessas de voltar para a semana. Tchau, tchau.
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9: Para trás, a rubrica A Janelinha dos Amiguinhos do Programa. E os nossos amigos proporcionaram-nos surpresas boas. O tempo voa, voa e voa. E infelizmente chegamos à reta final do nosso programa. De relembrar um amiguinho em casa que esteve na companhia de Zulfeira Xavier.
10: A sua atenção às notícias a esta hora, apresentadas por Gerson Jamis. Boa tarde.
11: Boa tarde. O presidente do Partido Frelimo quer que os combatentes da luta de libertação nacional assumam a dianteira na campanha Uma Família, Uma Horta. Daniel Chapo explicou que, face à tendência do agravamento dos preços dos produtos de primeira necessidade, decorrente da crise de combustíveis, as famílias devem aumentar os níveis de produção de comida.
12: A solução mais eficaz e duradoura para a crise dos combustíveis é o aumento da produção e produtividade interna, sobretudo a produção de comida ao nível de cada família.
11: O presidente do Partido Frelimo, Daniel Chapo, falava na cerimónia de abertura da 4ª Sessão Ordinária do Comitê Nacional da Associação dos Combatentes da Luta de Libertação Nacional, que decorre na Matola, província de Maputo. Na ocasião, os combatentes da Luta de Libertação Nacional reafirmaram o compromisso em colaborar com o governo para o alcance da almejada independência económica do país. O secretário-geral da ACLIN, Carlos Cilia, disse ser missão dos libertadores da pátria imprimir as suas energias para que, a exemplo da independência política, seja também alcançada a independência económica.
13: E cabe a nós, combatentes, que aquilo que juramos ontem, libertar a pátria, hoje temos a missão de continuarmos a lutar pela conquista da independência econômica e estarmos firmes em torno do nosso Partido Frelimo e em torno do camarada presidente Daniel Francisco Chapo.
11: Secretário-Geral da CLIN, Carlos Cilia, falando hoje na abertura da 4ª Sessão Ordinária do Comitê Nacional da Organização. O ministro do Interior exige o reforço das ações de combate aos intermediários no processo de obtenção de documentos de viagem. Paulo Chachini quer ainda a erradicação de terceiros no processo de tramitação de expedientes para a travessia nos postos fronteiriços.
14: Temos constatado com satisfação progressos assinaláveis no tocante ao combate à intermediação na aquisição de documentos de viagem. As anteriores aglomerações vivenciadas nas imediações dos setores de atendimento ao público reduziram drasticamente. Queremos que este cenário se consolide até ao ponto de deixarmos de ter intermediários na tramitação de expedientes para a obtenção de documentos de viagem, bem como na realização do movimento migratório nos postos de travessia. Este fenómeno é nocivo ao bom funcionamento e imagem da instituição, assim como à segurança interna.
11: O ministro do Interior, Paulo Chachine, lançou o desafio este sábado em Maputo, na cerimónia de tomada de posse de novos diretores nacionais e provinciais, para além de chefes de departamento do Serviço Nacional de Migração. O distrito de Xangara, em Tete, registra uma redução do número de produtores da cultura de gergelim. O facto deve-se ao preço de comercialização praticado na campanha passada, fixado em 60 meticais, considerado inviável para a produção daquela cultura de rendimento. A preocupação foi apresentada pelo diretor do Serviço Distrital de Atividades Económicas em Xangara, Luís Artur.
5: Alguns produtores este ano não praticaram a cultura de gergelim, preferiram culturas alimentares. E eles disseram, não posso produzir, gastar meu esforço e para vir ganhar aquilo que eu não estava a prever ganhar. Sinto-me lesado.
11: A cultura de gergelim em Xangará é produzida em quase todo o distrito, com destaque para as localidades de Ntemangau, Dzunga e Xipembere. No estrangeiro, pelo menos 29 pessoas morreram e mais de 100 ficaram feridas hoje num ataque à bomba contra um comboio em Quetta, no sudeste do Paquistão. A agência de notícias France Press diz tratar-se de um comboio que transportava soldados e suas famílias de Quetta para Peshawar. Quetta é a capital do Baluchistão, a maior e mais pobre província do Paquistão, onde separatistas baluchis acusam o governo de explorar gás natural e recursos minerais sem partilhar os benefícios com a população local. E pelo menos 16 pessoas morreram devido ao calor em Telangana, no sul da Índia, desde o início da estação quente. Cientistas demonstram que as alterações climáticas estão a tornar as ondas de calor mais longas, mais frequentes e mais intensas na Índia, com temperaturas que ultrapassaram recentemente os 45 graus centígrados. No desporto, termina hoje a disputa da quinta jornada do Moçambola 2026, com a realização de duas partidas nas cidades da Beira e Lixinga. No Xivev, a Liga Desportiva de Sofala bate-se com o Machaken e em Lixinga, o ferroviário local terá a visita do Bahia de Pemba. Ontem, no prosseguimento da jornada, a Associação Desportiva de Vilanculo e o ferroviário de Nacala empataram a um golo. Ao fim, apresentamos as notícias das 14. Escute as próximas pontualmente às 18 horas.

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1: São 14 horas e 7 minutos, foi o noticiário das 14. Vamos entrar à página reservada à música de África. Lembre-se, a promessa foi, quando o relógio marcar 14h30, vamos entrar para o desporto, em simultâneo, os emissores de Inhambane, Gaza e Maputo.

Com Roger Marcar, 14 horas e 17 minutos, trazendo música de África. Começamos aqui com a banda Tabanka Jazzy, que trouxe Beijo de Despedida, e agora O Coração Farapo. É de Paulo Flores, música de África, vai até a hora 14h30. Agora, Cocola, que com Tsalamana, da República Democrática do Congo, quando cantou, o país se chamava Zaire.

14 horas e 27 minutos, estamos a sensivelmente 3 minutos da hora 14h30 para o desporto. Fica aqui a despedida, eu sou Jeremias Gonhão, estive em sua companhia este número 20 desde 11 horas e 54 minutos, sensivelmente. Volto numa próxima oportunidade, fique bem, votos de continuação de um ótimo domingo e, sobretudo, votos de ótimo desporto.

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Não acho que comba 10 minutos que chegava Tchau, Mbiri, Tchau, Cacacano. 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
0: Sim, senhora, agora é clássico, Lou e na Colô.
1: E vou levar então o Léo Consaca, que está ficando, se eu não entrar no Amagolo na Mambir. 7 golos marcados.
0: Né? E cano.
1: Entrando 3-2, ok. Sim, entrando, entrando em pela, Carmão.
0: Exatamente. Bonito Rocha, Laiane. 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Já como é capitão, Leviane, já com Xira, já com Ninheza, já com aquela jogada aqui. 38 minutos, Cascatlete, Nova Aliança 2, Ferroviário de Nhambane 3, clássico. Ela é uma província de Nhambane. Calmimbiri, Lengane, Matimo, e o Cabelo da Bola. 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
1: bem, eu penso que foi jogo bem disputado, a equipe entrou muito bem o jogo e aos 17 segundos estávamos a marcar o primeiro golo e conseguimos, depois de 8 minutos, marcar o segundo. Controlamos o jogo. Mas depois o adversário cresceu um pouco no jogo, nos tirou um pouco de problemas. Mas na segunda parte entramos com outra atitude. Encaramos o jogo da mesma forma e conseguimos ganhar. Apesar de termos sofrido mais um golo. Epa, faz parte do jogo, mas aquilo que era o objetivo para esse jogo, conseguimos. E era mesmo os 3 pontos.
0: 3 pontos importantes na caminhada pelo título.
1: Bem importantíssimo, porque primeira jornada empatamos. Era imperioso que ganhemos esse jogo e conseguimos.
0: Muito obrigado, mano, capitão, o ferroviário, o Inhambane, na Ula Ula Helicima, e a correr que é o Apon, o Melele Cacetano. Então, lá vai ter a Maela, como é que é a nova aliança, o Machichi, Catacumbiri, capitão, o Acaolo, o Ungavenha, Muka, o Zitanda com o Melele, o Palilu e Escolo, o Ginaro, o Cajumbiri. Mecânica que é o ferroviário. Maela, Anzulou, 2-3, Lamutini, Jula Pui.
2: É. Se não engana, houve assim, ele vai jogar no primeiro minuto. Fizemos o superar, ele vai jogar na primeira parte da Juju, engana, mas com a cabeça fora de lugar. Mas depois, vai lá com ela já, e está jogando já o Juju. E depois, acelerar, houve uma falha, mas como é que
0: inexperiência, Angovo.
2: Isso.
0: Jogo Itaco Maela.
2: Jogo Itirangovo, para recota com superar. Recota com o Vala Malacona lá, Manga Comércio.
0: 600 mil campeão cá em Inhambanense. Mata ele ela, Nico, da Moluzela.
2: E segunda jornada, ainda vai a tempo.
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1: Porque louco feio e militolo, o cara pega as mãos. Se lá vai pegar um soco, não me ia dar cor. 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Na tamba ficamos agora. 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

0: 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Amigo ouvinte, acerte o seu relógio. São 18 horas em Moçambique.
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2: Vamos às notícias. Já está a hora, apresentadas por Cristina Xavier. Boa noite.
3: Boa noite, Olga da Glória. Boa noite, ouvinte. O presidente do Partido Frelimo quer que os combatentes da luta de libertação nacional assumam a dianteira na campanha Uma Família, Uma Horta. Daniel Chapo explicou que, face à tendência do agravamento dos preços de produtos de primeira necessidade decorrente da crise de combustíveis, as famílias devem aumentar os níveis de produção de comida.
4: A solução mais eficaz e duradoura para a crise dos combustíveis é o aumento da produção e produtividade interna, sobretudo a produção de comida ao nível de cada família.
3: O presidente do Partido Frelimo, Daniel Chapo, falava na abertura da 4ª sessão ordinária do Comitê Nacional da Associação dos Combatentes da Luta de Libertação Nacional, que decorre na Matola, província de Maputo. Na ocasião, os combatentes da Luta de Libertação Nacional reafirmaram o compromisso em colaborar com o governo para o alcance da almejada independência económica do país. O secretário-geral da CLIN, Carlos Celia, disse ser missão dos libertadores da pátria imprimir as suas energias para que a exemplo da independência política seja também alcançada a independência económica. O ministro do Interior exige o reforço das ações de combate aos intermediários no processo para a obtenção de documentos de viagem. Paulo Xaxim quer ainda a erradicação de terceiros no processo de tramitação de expedientes para travessia nos postos fronteiriços.
5: Temos constatado com satisfação progressos assinaláveis no tocante ao combate à intermediação na aquisição de documentos de viagem. As anteriores aglomerações vivenciadas nas imediações dos setores de atendimento ao público reduziram drasticamente. Queremos que este cenário se consolide até ao ponto de deixarmos de ter intermediários na tramitação de expedientes para a obtenção de documentos de viagem, bem como na realização do movimento migratório nos postos de travessia. Este fenómeno é nocivo ao bom funcionamento e imagem da instituição, assim como à segurança interna.
3: O ministro do Interior, Paulo Xaxim, lançou o desafio este sábado em Maputo na cerimónia de tomada de posse de novos diretores nacionais e provinciais, para além de chefes de departamento do Serviço Nacional de Migração. O distrito de Xangarentete registra uma redução do número de produtores da cultura de gergelim. O facto deve-se ao preço de comercialização praticado na campanha passada, fixado em 60 meticais, considerado inviável para a produção daquela cultura de rendimento. A preocupação foi apresentada pelo diretor do Serviço Distrital de Atividades Económicas de Xangara, Luís Artur.
6: Alguns produtores este ano não praticaram a cultura de gergelim, preferiram culturas alimentares. E eles disseram, não posso produzir, gastar meu esforço, e para vir ganhar aquilo que eu não estava a prever ganhar. Sinto-me lesado.
3: A cultura de gergelim em Xangara é produzida em quase todo o distrito, com destaque para as localidades de Ntemangau, Nzunga e Xipembere. No desporto, a Liga Desportiva de Sofala derrotou hoje o Machakane por 1-0 em partida inserida na 5ª jornada do Moçambola. Para a mesma ronda e ainda nesta tarde, o Ferroviário de Lixinga venceu também por 1-0 o Bahia de Pemba. Com estes resultados, a Liga Desportiva de Sofala soma 9 pontos na 4ª posição e o Ferroviário de Lixinga soma 7 no 6º lugar. O tempo. A cidade de Tete poderá registrar amanhã 31 graus centígrados de temperatura máxima, seguida por Inhambane e Pemba com 29. Beira, Nampula, Climane e Vilanculo, 27 graus centígrados. Chimoio, Maputo e Xai-Xai podem chegar aos 26 graus centígrados e Lixinga poderá chegar a uma temperatura máxima de 21 graus centígrados. Apresentamos as notícias a esta hora. O próximo serviço de notícias às 19h30 no Jornal da Noite.

18 horas, 6 minutos e meia. Esta continua a ser a Companhia Amiga da Rádio Moçambique a emitir a partir da cidade de Inhambane. Já cai a noite de domingo, 24 de maio do ano 2026. Este é o nosso segundo período em português no quadrante do seu rádio, até próximo das 21 horas. Saiba que dentro de instantes teremos variedades musicais até às 19, a hora do Jornal de Inhambane, edição segunda. Às 19h15, o espaço para a leitura de anúncios, os comerciais. Às 19h30, o Jornal da Noite, em cadeia nacional. Voltaremos à carga com música a partir das 20 horas até às 21 horas aproximadamente, neste que é o segundo período de cerca de 3 horas, sob condução do comunicador Febo Artiel. Oxalá que a nossa emissão esteja a chegar ao seu receptor nas mais queridas condições de sintonia. De recordar que estamos a emitir através de FM para a capital provincial 101.6, para o Mini 102.1, Massingo 89.9, Kisiko 89.0, Funhalor 88.0 FM e também para o resto do mundo no sítio www.rm.co.mz. Uma vez mais, boa noite.

Pois é, assim demos o pontapé de saída ao espaço para verdades musicais, até perto das 19 ou 7 da noite, como queira, com Xavier Machiana e o tema Grace. Os Kool & The Gang, Fresh, 18 e 12, domingo à noite.

Pois é, pois é. Cuidado com o burro velho, que o convite foi formulado para os Angola Brothers do outro lado do continente, portanto, do Atlântico. 18h20, depois de Angola Brothers, por que não regressarmos à terra amada, portanto, a terra nossa, Moçambique, por intermédio de Assa Matus, esta jovem nascida no bairro de Mavalane, em Maputo, menina do bairro, do seu primeiro disco de originais intitulado Mas Eu.

Sim, senhora, aqui a presença inconfundível da senhora Assamatus, esta sim senhora que também divide o seu tempo, seu dia-a-dia entre Moçambique e também a França. Portanto, aqui do primeiro disco de originais intitulado Mais Eu, extraímos a faixa número 2, Menina no Bairro. De Moçambique rumamos para o Brasil. O rei da música brasileira, com mais de 120 milhões de discos vendidos. Artista de 85 anos, Meu Ciúme.

A 18 horas e 29 minutos e meio, espaço dedicado a verdades musicais, no quadrante do seu receptor às 19, o Jornal de Inhambane, edição segunda. Salif Keita canta África, o nosso continente, e amanhã, 25 de maio, é dia de África. Salif Keita, do Mali.

grande senhor da música africana. Salif Keita, que é também ativista pelos direitos de pessoas com albinismo em África. Não se esqueça, amanhã, 25 de maio, é dia de África. Portanto, África faz mais um ano. África, exatamente esta organização, outrora denominada a Organização da Unidade Africana, constituída no distante ano de 1963. Para já, Duanyani, Mbongolá.

0: Aqui ficou esta história, esta narração aqui do nosso amigo Duanyane no tema Mbongola.
1: Matias Damásio.
0: Matias Damásio, Big Nelo. Venha o que vier.

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1: Venha o que vier, Matias Damasio. E o seu convidado, o Big Nello. Matias, formado em psicologia pela Universidade de Luanda, ele começou em 2000 cantando em festivais religiosos e em concursos de TV. O que é bom é mesmo para se ouvir, e aqui quisemos trair este tema intitulado Vem o que vier.
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1: A domingo à noite já é uma realidade.
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1: 18:47. Mais só, mais música, agora os The Police. Message in the bathroom.

Mensagem na garrafa. Hoje de Paulês, a voz inconfundível do Sr. Sting. A caminho das 19, a hora do Jornal de Inhambane, edição número 2. De recordar que logo de seguida teremos anúncios diversos, bem como espaço para os comerciais. O Jornal da Noite em cadeia nacional está apresado para as 19h30. Gegé, Mapila Pila.

Ma pila pila, Guilhermina Caetano simplesmente gegé. Infelizmente já não faz parte do mundo dos vivos. Marcou o final do espaço dedicado a verdades musicais. Dentro de 2 minutos, o Jornal de Inhambane, edição da noite. Há um período em que ouvimos aqui as presenças de Xavier Machiana, dos Kool & Gang, dos Ngola Brothers, da Assa Matus, do Roberto Carlos, do Salif Keita, do Duanyani, Matias Damasi e Bill Nelo, depois de Police. Depois do jornal, o espaço será para a leitura de anúncios e também os comerciais. Às 19h30, o Jornal da Noite em cadeia nacional. Mais música a partir das 20, até o final deste nosso segundo período, iniciado por volta das 18 horas. Dia de domingo, 24 de maio. Felicidades a quem hoje escolhe mais uma flor no jardim da primavera. E rápidas melhores a quem esteja a padecer de alguma enfermidade. Esta é a 22ª semana do ano.

0: Tenha um bom trabalho, se for o caso. E, acima de tudo, que haja saúde. 19 horas, em Moçambique.
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0: Tempo para a atualidade provincial. Ótima audição.
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0: Ouvinte, muito boa noite. Perto de 800 atletas participam a partir de amanhã na fase provincial dos Jogos Desportivos Escolares. Governo do Distrito de Xangamo intensifica ações de repovoamento do coqueiro, uma cultura que tende a reduzir a sua produção devido a pragas, abate indiscriminado e idade avançada. Tópicos de alguns assuntos neste Jornal da Noite, a edição e apresentação a cargo de Alexandre Matzimbe e Bernardo Salomão, na sonorização. Ótima escuta. Jornal da Noite, que inicia o desdobramento dos assuntos neste espaço com esta indicação sobre o desafio do governo do distrito de Xangamo relacionado com o repovoamento do coqueiro. Siga o detalhe com Venâncio Macamo.
1: Mais de 20 mil mudas de coqueiro estão disponíveis no distrito de Xangamo, na província de Inhambane, para o repovoamento desta cultura de rendimento para muitas famílias. Parte destas mudas estarão em exposição para a sua comercialização na próxima sexta-feira, na segunda edição do Festival de Coqueiro, a ter lugar no posto administrativo de Cumbana. A diretora das atividades económicas do distrito de Xangamo, Esperança Paulino, diz que repovoar o palmar na região constituiu a aposta do governo local e não só. Paulino reconhece que, apesar dos desafios devido às pragas, o objetivo será alcançado.
2: Em relação ao estado atual de coqueiro, não foge aquilo que é a realidade nacional. Nós, como distrito, não somos uma ilha. Estamos também com essa situação da doença, do amarelecimento letal. Estamos também com a praga de escravelho. Mas o que tem acontecido ou o que está acontecendo é mesmo a questão de sensibilizar esse nosso produtor a fazer o corte daquelas plantas que têm esse indício e fazer o novo plantio. Por isso que lançou-se esse desafio de fazer a produção dessas mudas para responder àquilo que é a necessidade do distrito. A zona litoral é que é muito propensa a este amarelecimento letal. Por isso, queríamos também, através dessa pequeno jovem neste momento, se estiver na zona litoral, aproxime-se ao Serviço Distrital das Atividades Econômicas de Xangamo para manifestar o interesse e nós, como equipe técnica, iremos ao local e procedermos com as demarcações e o plantio dessas mudas.
1: Esperança Paulino, diretora das atividades económicas do distrito de Xangamo, falando dos desafios visando travar o alastramento das pragas e do repovoamento do coqueiro.
0: Continuamos neste espaço informativo para trazer a atualidade desportiva com destaque para o arranque amanhã da fase provincial dos Jogos Desportivos Escolares. Efraim Macitela descreve o ambiente que antecede esta festa desportiva.
3: Autoridades de educação em Inhambane prometem tolerância zero e punições aos técnicos e dirigentes que se envolverem em esquemas de falsificação de idades e identidades de atletas que, a partir desta segunda-feira, participam na fase provincial de Jogos Desportivos Escolares. Em declarações ao RM Desporto, o chefe da repartição do desporto escolar na Direção Provincial de Educação em Inhambane, Jacinto Josai, assegurou que o setor está atento aos habituais focos de esquemas que mancham o desporto de formação.
4: Todos os atores já foram advertidos que não devem pautar por esta conduta. A comissão técnica já tem um espaço identificado para, ao nível da direção provincial de educação, tem lá equipamento para eles trabalharem, porque um dos elementos primários, logo após a chegada das delegações, todos têm que passar pela porta de entrada e para acreditação, que é justamente para controlar eventuais casos, não é, de surgimento de alguém que, por qualquer motivo, apareça com esse pensamento.
3: Para a fase provincial deste ano, a organização mobilizou uma moldura humana considerável, estando confirmada a participação de mais de 800 pessoas, entre atletas, técnicos do desporto e pessoal de apoio logístico. Todas as delegações, provenientes de 14 distritos da província, já se encontram distribuídas pelos centros de acomodação criados por efeito nas cidades de Inhambane e Maxis, as duas urbes que acolhem as competições. Durante os próximos dias, os estudantes atletas vão disputar o pódio em 8 modalidades desportivas, designadamente o futebol, basquetebol, handebol, voleibol, atletismo, xadrez, ginástica e jogos tradicionais. A fase provincial serve de antecâmara para o apuramento dos atletas que irão representar a província na fase nacional dos Jogos Desportivos Escolares, que terá lugar aqui em Inhambane em agosto próximo. As autoridades apelam ao fair play e ao civismo nas bancadas e nos recintos de jogos.
0: Arranca amanhã a fase provincial de Jogos Desportivos Escolares na Maxixe e na cidade de Inhambane. Vamos às resenhas das partidas realizadas hoje em diversos recintos desportivos da província. No Inhambanense, o Ferroviário de Inhambane cimentou hoje a sua liderança no certame. Ao diretor Nova Aliança da Maxixe, segundo o repórter Avelino António.
5: Ferroviário de Inhambane vence o clássico diante do Nova Aliança da Maxixe por 3-2, isola-se na liderança do Inhambanense, volvidas 2 jornadas da prova. O antigo atacante dos Black Bulls e Clube de Chibuto, Eldinho, foi o homem de jogo ao apontar 2 golos que fizeram a diferença no clássico. Zeca também marcou para o Ferroviário, sendo que Chechenio e Raul marcaram os golos do Nova Aliança. Rafodja Mabekwane, médio centro e um dos capitães do Nova Aliança, diz que a sua equipa perdeu por falta de concentração nos momentos decisivos.
6: Na verdade, de acordo com os treinos que nós tivemos, não foi o resultado que nós esperávamos, porque treinamos mesmo confiante que sairíamos com os primeiros 3 pontos do campeonato. Não conseguimos. O adversário também não deixou, porque esteve bem em campo. Fizemos o possível para conseguir o empate, mudar o resultado, não foi possível. Então vamos continuar a trabalhar para ver se na terceira jornada somamos os primeiros 3 pontos.
5: No Ferroviário de Inhambane, Arsénio Maebas, um dos adjuntos de Alcides Kive, fala de um jogo difícil, ganho apenas nos detalhes.
7: Ela foi decidida em detalhes, né? Tivemos 3 oportunidades e conseguimos marcar. E tivemos alguns erros que, né, na alta competição nós pagamos por isso. E o adversário também não vendeu barato a vitória, bateu-se bem e tem uma boa organização de jogo. E os 3 pontos estávamos a precisar para poder controlar mais o campeonato.
5: No outro jogo da jornada, a estreante União Desportiva de Cumbana foi à casa de Temusa Costa do Sol roubar 1 ponto no empate a 1 bola. A DVB perdeu em casa na recessão à Académica de Inhassoro por 2-1.
0: E ainda sobre a partida envolvendo a equipa de Cumbana, vamos ao contacto com o Loureiro dos Anjos para o detalhe.
8: Temusa Costa do Sol cede empate caseiro frente à União Desportiva de Cumbana. O Temusa Costa do Sol da Massinga empatou a 1 bola diante da União Desportiva de Cumbana em partida referente à segunda jornada do Campeonato Nacional da 2ª Divisão, fase provincial, disputada neste domingo no Campo Desportivo de Morumbene. Depois de uma primeira parte sem golos, o Temusa foi o primeiro a abrir o placar por intermédio de Jaime aos 74 minutos. E 12 minutos depois, ou seja, aos 86, Tónio restabeleceu a igualdade a favor da União Desportiva de Cumbana. Convidado para reagir em torno do jogo, o defesa do Temusa, Alex Elias, disse que faltou concentração do lado da sua equipa.
9: Em primeiro lugar, quero agradecer a esforço da equipa. Jogamos muito bem, cometemos algumas falhas. Prometemos acertar durante o trabalho nos treinos para que os próximos jogos, falta de concentração, na verdade, nos últimos minutos, são os pontos de jogo e o futebol tem dessas. Qualquer falha também pode aproveitar, como nós também aproveitamos. Enfim.
8: Por seu turno, o treinador da União Desportiva de Cumbana, Albino Ernesto, felicitou a sua rapaziada por ter conseguido arrancar ponto num terreno que o considera difícil.
10: Uma avaliação muito positiva, é um campo, um treino muito difícil, campo do adversário, casa do adversário, não é fácil. Hoje os miúdos se portaram muito bem, aguentaram a carga e conseguimos arrancar o empate no último minuto. Queremos uma vitória, mas o empate não é nada mal. Espera-se muita garra, muita força, muito ritmo. É uma equipa nova que veio para ficar.
11: Qual é o limite?
10: Não temos limite, limite são vitórias.
8: Ainda nesta partida, houve espaço para a entrega de prémio ao melhor jogador em campo. Neste caso, o Feliz foi Aderto Tavares, o defesa do Temusa Costa do Sol. Sobre esta iniciativa, o presidente da Associação Provincial de Futebol de Inhambane, Manuel Ribeiro, disse que a mesma veio para ficar.
12: É uma inovação que a Associação Provincial de Futebol traz para o futebol a nível da província. E tendo em conta aquilo que tem sido o dia-a-dia dos jogadores, mas para dar força aqui aos jogadores cada vez melhorarem mais na sua prestação. E vamos fazendo isso em todos os campos, em todas as jornadas.
8: Presidente da Associação Provincial de Futebol de Inhambane, falando nesta tarde no campo desportivo de Morumbene, de onde vos falou Loureiro dos Anjos.
0: Loureiro dos Anjos, a partir de Morumbene, o Temusa 1, Associação Desportiva de Cumbana 1. E em Vilanculo, esta tarde, rolou a bola e Castigo Mofume esteve atento ao evento.
13: Amigos da Vila Guarda vence Machacane por uma bola zero em jogo de destaque que marcou o fecho da primeira jornada da fase de grupos da Superliga dos Campeões em futebol. No final do jogo realizado este domingo no campo pelado local, Silva Gotini, técnico da Vila Guarda, lançou duras críticas à equipa.
14: Estamos com o pé direito, felizmente, mas assim não vale a pena. Se não dá para nós competirmos, vale a pena sairmos desse campeonato, porque o mais prático é nós sairmos, eles ficarem e entregarem título. Deixa organizar, entregue o título, deixa-nos ficar. Vamos esperar campeonato, porque está a ser roubado assim também. Onde é que já se viu? O fiscal está a marcar, está a assinalar gol, o também está a assinalar gol. Depois de festejar, vai. Estamos a fazer o quê? Não estamos, o futebol não é assim. E eu sei que essa comissão organizadora tem tendência, isso já está muito claro. Eles estão tendenciosos, estão nenecar o patrão deles. Então nós não podemos admitir isso. Se não querem, podemos sair, que fiquem vocês com eles com o campeonato. Assim para mim também não vai aceitar. Não vamos aceitar esse tipo de barbaridade. E eu acho que é melhor irmos ao campeonato. Porque realizar ou passar para uma Superliga que eles já têm campeão, não há necessidade. Que primeiro é o campeão e termina a Superliga, vamos ao recreativo.
13: Pela banda do Machacane, o jogador Perigito diz que o resultado penaliza a sua equipa, que fez tudo para evitar o Desaire.
15: Que quando a equipe não marca, sofre. Então, não marcamos, é para defendermos mal no lance, eles aproveitaram. Então, é para, foi um jogo muito corrido, corremos. E é para o resto, vamos ver se recuperamos, né? Nos próximos jogos, conseguimos, né? Uma vitória para podermos ser qualificados nesse campeonato.
13: Próximo jogo, que Machacane teremos?
15: O mesmo Machacane, com a mesma garra, jogando para ganhar o jogo.
13: Os adeptos de futebol em Vilanculo estão animados com as emoções da Superliga.
16: Afonso Bernardo Tangone, nós viemos aqui para ver um futebol limpo, estás a ver? Mas se continuar assim, às vezes o jogo não acaba bem, por enquanto luta, não luta. Epa, pessoas vão ter medo de ajudar. Gostei muito, por enquanto, os que organizaram tal, epa, e nos apoiaram. Sim, final de semana temos um bom divertimento.
13: No outro jogo realizado este domingo, no campo de Chibuene, a equipa da casa perdeu por uma bola sem resposta diante da União Desportiva de Varimba. Outros resultados da primeira jornada da fase de grupos da Superliga dos Campeões em futebol. Amigos da Bola 2, Atlético Marítimo 0, Ngalano Futebol Clube 4, Falcão 0, Taiwan Futebol Clube 4, PRM 2, Gamela Futebol Clube 3, Aeroporto 1 e Espírito Santo 1, Chicome Futebol Clube 0. Como nota de fecho, dizer que a Acadêmica de Inhassur alcançou este domingo a sua primeira vitória no Campeonato Provincial de Futebol de Inhambane, o Inhambanense. O emblema de Inhassur bateu a Associação Desportiva de Vilanculo B por duas bolas a uma no relevado do Alto Macassa em Vilanculo. Com a vitória, a Acadêmica de Inhassur soma 4 pontos e a DVB continua apenas com 1 pontinho na pauta classificada. Castigo Mofume, a partir da cidade turística de Vilanculo.
0: Com as notas do desporto a partir da cidade turística de Vilanculo, termina este Jornal da Noite, ditado e apresentado por Alexandre Matsimbe. Bernardo Salomão esteve na sonorização. Até a próxima, se Deus quiser.
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0: 19 horas 16 minutos, esta continua a ser a transmissão da Rádio Moçambique, estúdios em Inhambane. Informa-se a todos os funcionários aposentados e pensionistas desta estação emissora, na sede de emissores provinciais, que no período de 1 a 30 de junho do ano em curso, o Departamento de Assuntos Sociais vai proceder à prova de vida referente ao ano 2026. Deverão ser portadores da fotocópia do bilhete de identidade autenticada e NUIT. Para os dependentes com mais de 18 anos de idade, até 21, que estejam a frequentar o ensino médio, e de 22 a 25 anos de idade, o curso superior, deverão apresentar uma declaração de frequência. A seguir, os comerciais.
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ungahlubeki Nkata. Otis and the Friends. Otis, os seus amigos, e neste caso concreto convidou a conceituada Yolanda da banda Cacana para interpretar este conceituado tema do Fanny Fumo. Ernesto Nzevo.

0: Estou de hoje da Rádio Moçambique, em Inhambane. Em Moçambique são, neste momento, 19 horas e 30 minutos. Tempo para estabelecermos o contacto com a Antena Nacional para o Jornal da Noite. Amigo ouvinte, tenha uma ótima audição.
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0: Boa noite. O presidente da República diz que os ataques terroristas em alguns distritos de Cabo Delgado continuam a constituir um grande obstáculo para o desenvolvimento, paz e segurança. No entanto, reconhece o contributo das forças locais nesta luta.
1: Enaltecemos o papel dos combatentes através da força local, que lado a lado com as forças de defesa e segurança tem levado ações de combate, desarticulando os planos de terroristas e impedindo o alastramento dos ataques.
0: Presidente da República e do Partido Frelimo, Daniel Jap, falando este domingo na Matola, província de Maputo, na abertura da 4ª Sessão Ordinária do Comitê Nacional da Associação dos Combatentes da Luta de Libertação Nacional. No desporto, a equipa Barragudas de Maputo vence a primeira edição do Campeonato Nacional de Natação em Águas Abertas, que decorre em Belém, província de Gaza. No estrangeiro, o deslizamento de terras numa mina ilegal de ouro mata 28 garimpeiros na província angolana de Bengo. Destaques do Jornal da Noite. Moussa Gigalipo está na sonorização e Cristina Xavier na edição e apresentação. Ótima escuta. O presidente da Frelimo e da República, Daniel Chapo, afirmou hoje na Matola que o apoio da força local está a impedir o alastramento das ações terroristas na província de Cabo Delgado. Repórter Domingos Macalana.

0: dos estúdios centrais em Maputo, a Rádio Moçambique, transmite o Jornal da Noite. Dissemos no momento que o presidente da Frelimo e da República, Daniel Chapo, afirmou hoje na Matola que o apoio da força local está a impedir o alastramento das ações terroristas na província de Cabo Delgado. A informação é desenvolvida por Domingos Macalana.
1: Daniel Chapo destaca que o controlo do alastramento do terrorismo em Cabo Delgado resulta da desarticulação dos planos dos insurgentes.
2: Os ataques terroristas em alguns distritos de Cabo Delgado continuam a constituir um grande obstáculo para o nosso desenvolvimento, para a paz, segurança e, consequentemente, o desenvolvimento da província de Cabo Delgado e do país em geral. As nossas forças de defesa e segurança prosseguem com as ações combativas no teatro operacional, quer faça sol, quer faça frio, quer faça vento, em colaboração com as forças amigas que se encontram no terreno. Enaltecemos o papel dos combatentes através da força local, que lado a lado com as forças de defesa e segurança tem levado ações de combate, desarticulando os planos de terroristas e impedindo o alastramento dos ataques.
1: O presidente da Frelimo falava este domingo na Matola, província de Maputo, na abertura da quarta sessão ordinária do Comitê Nacional da ACLINI. Na ocasião, Daniel Chapo disse ser urgente o reforço dos níveis de segurança nas comunidades para impedir o recrutamento dos jovens para as fileiras dos terroristas.
2: Perante este desafio, camaradas, urge continuarmos a agudizar a vigilância nas comunidades, por forma a prevenir e impedir o recrutamento de jovens para as fileiras dos terroristas. Igualmente, apelamos às comunidades locais, aos combatentes,

0: a fazer uma campanha de sensibilização aos jovens que aderem aos ditos naparamas, para deixar claro e inequívoco que não constitui verdade que são imortais.
1: Não obstante a prevalência das ações terroristas em algumas regiões de Cabo Delgado, o presidente da Frelimo assegura que o governo está a implementar medidas para elevar os níveis de qualidade de vida dos cidadãos.
0: Para além das ações combativas, o governo continua a desenvolver ações de desenvolvimento econômico e social no quadro do plano de construção de Cabo Delgado e através do plano de ação da Agência de Desenvolvimento Integrado do Norte, ADIN, com vista a elevar o nível de vida e reduzir a vulnerabilidade das comunidades.
1: No seu discurso, o presidente da Frelimo e da CLIN, Daniel Chapo, alertou aos combatentes da luta de libertação nacional a se manterem vigilantes perante a existência de pessoas que, com agendas alheias, usam as redes sociais para disseminar ódio, violência, desinformação e boatos.
0: Nesta fase em que assistimos ao recrudescimento de manobra dos inimigos do povo moçambicano, com recursos às redes sociais para disseminar ódio, violência, desinformação e boatos, cabe à CLIN promover e liderar a educação patriótica da juventude por forma a prevenir sua manipulação para agendas neocolonialistas.
1: Presidente da Frelimo e da ACLIN, Daniel Chapo, na abertura este domingo na Matola, província de Maputo, da 4ª Sessão Ordinária do Comitê Nacional da Associação dos Combatentes da Luta de Libertação Nacional e da Escola Central da Frelimo para a Rádio Moçambique, Domingos Macalani.
2: 19 horas e 36 minutos na província de Tete arranca no próximo semestre a primeira fase da construção da estrada que liga a região de Beni, no distrito de Chifunde, à sede distrital da Marávia, numa extensão de 115 quilômetros. Adriano Biquan.
3: O diretor provincial das obras públicas em Tete disse que, para o efeito, já foi lançado o concurso público para a execução das obras. Segundo Nelson Schuss, o vencedor do concurso será conhecido até meados de julho próximo. Schuss sublinhou que o início desta primeira fase da construção da estrada para o Zumbo demonstra que o governo não esqueceu aquele distrito, tal como tem sido propalado.
4: O governo não esqueceu o distrito de Zumbo e, com isso, lançou o concurso para a reabilitação, numa primeira fase de 115 quilômetros, da estrada nacional número 303, que parte de Beni a Fingue. E esse concurso vai ser aberto no próximo dia 19 de julho de 2026. Para além dessa estrada, também como já foi avançado, teremos mais outras duas estradas. A estrada regional 601, que sai de Chissua, chega a Mpende, e a conclusão da 602, que parte de Mpende para Mucumbura.
3: Diretor das Obras Públicas em Tete, Nelson Schuss, falando da primeira fase da construção da estrada para o distrito do Zumbo, Schuss reconheceu que o estado em que se encontra a rodovia para o Zumbo tem sido um grande constrangimento para os seus utentes, sobretudo na época chuvosa. Da cidade de Tete, Adriano Biquiwani.
2: De Tete a Gaza, onde os criadores de gado bovino do distrito de Xikwalakwala aguardam com enorme expectativa o arranque da campanha de vacinação do gado. Toda a informação por Roger Madede.
5: São mais de 55 mil cabeças de gado bovino que deverão ser imunizadas contra estas doenças consideradas de notificação obrigatória. O administrador de Xikwalakwala diz que o distrito está em prontidão, aguardando a chegada de vacinas para o arranque dos trabalhos no campo. Constâncio Bila destaca a importância da vacinação para a proteção dos animais contra doenças num distrito em que os bovinos coabitam com animais bravios, com destaque para búfalos, devido à sua localização entre os parques nacionais do Limpopo e Gonerazu, do vizinho Zimbábue. Bila pede aos criadores para estarem atentos ao calendário de vacinação, de modo a levar os seus animais aos postos onde vai decorrer a campanha de imunização de bovinos.
6: estamos à espera que a qualquer altura vai ser vacinado. Temos cerca de 55 mil cabeças de gado. Achamos que a qualquer momento vamos fazer a vacinação. Acreditamos que o governo provincial tem que em breve, já fomos comunicados, já temos o calendário que vai iniciar em breve a vacinação ao nível local. É para ficarem atentos e também tentarem agrupar os animais, pedíamos que eles agrupassem os animais para poderem ser vacinados, tendo em conta que os nossos criadores, alguns criadores, os maiores criadores deles não têm cercos, não têm currais. Então o gado é criado e é cuidado no campo e nas zonas de pastagem. Então neste momento deviam tentar agrupar os animais que logo que forem avisados para o arranque da vacinação estarem prontos e preparados para os animais serem vacinados.
5: Administrador do distrito de Xikualakwala, Constâncio Bila, e os preparativos da campanha de vacinação do gado na região. Parlamento da campanha de vacinação vai decorrer o arrolamento do gado bovino. Rogério Madede, em Xaxai.
7: Joaquim Munhapa, 1946-2026.
8: Eu conheci o general Munhapa quando fui para Frelimo, na Tanzânia. Ele já estava lá, Centro de Preparação Político-Militar de Nachingwe, que era nosso centro principal. O papel que ele fez na Revolução é muito brilhante. Primeiro, era elemento fundamental de nos fornecer informação ao movimento, porque estava ligado à rádio. E que a rádio é que dá-nos informação qual é a tática que o inimigo ia usar e também qual seria a nossa reação perante a situação. Fez esse papel e não parou por aí. Também fez outra tarefa que era exigida, que foi um dos chefes do centro de Nachingwe. De facto, preparava o homem novo e ia fazer o trabalho no interior de Moçambique. E daí, quando nós adquirimos a nossa independência, ele não parou e continuou a dar seu com as tarefas que nós vinhamos fazendo na base de reconstruir o nosso Moçambique. Tanto mesmo na formação dos quadros, ele fez parte, e na formação militar, para poder fortificar as Forças Armadas. Ele foi comandante também provincial. Que isso fala? Certa altura conseguimos empurrar o inimigo fora da nossa ação e coordenou muito bem com os outros e até passar a reserva.
7: Carlos Forquia, veterano da luta de libertação nacional.
2: Dos estúdios centrais em Maputo, a Rádio Moçambique transmite o Jornal da Noite. Vamos de seguida passar para o espaço de análise de alguns assuntos que marcaram a semana. Hoje escolhemos dois pontos, nomeadamente a homenagem prestada ao Tenente-General na Reserva, Joaquim Munhapa, e a realização da 4ª Sessão do Comitê Nacional da Associação dos Combatentes da Luta de Libertação Nacional. Dércio Alfazema, o nosso convidado. Boa noite.
9: Boa noite, Cristina. Boa noite a todos os ouvintes da Rádio Moçambique.
2: Os moçambicanos renderam ontem a última homenagem ao Tenente-General na Reserva, Joaquim Munhapa, combatente que se destacou na garantia das comunicações durante a luta armada de libertação nacional. Por estes e outros feitos, mereceu-lhe o título honorífico de Herói da República. Como é que viu esta decisão do Conselho de Ministros?
9: Olha, uma decisão bem acertada, um reconhecimento merecido, e que valoriza a participação daqueles que foram e são atores da nossa história, da nossa identidade, da nossa existência como uma nação, como um país. Ele foi um patriota que desde jovem, muito cedo, com 18 anos, se filiou ao movimento libertador, participou ativamente, ajudou a estruturar o próprio movimento e contribuiu para o alcance da nossa independência. Bom, como eles, temos tantos outros e que muitos nomes passam desapercebidos. Mas esta decisão do Conselho de Ministros, do Governo, ilegitimado pelo Presidente da República, trouxe ao de cima aquilo que é o real valor e a participação histórica do General Munhapa naquilo que é a libertação e a história de Moçambique. Nós temos, sim, um período antes da independência, que ele foi se juntar, mas também logo a seguir, após a independência, teve uma participação central para a estruturação do nosso setor da defesa, setor da segurança, foi se formar, se especializar na área de comunicação e foi sempre uma participação ativa e relevante, reconhecido por todos os presidentes da República que nós tivemos. Então foi um reconhecimento bem merecido.
2: Estamos a falar da máxima distinção honorífica do Estado moçambicano.
9: E bem merecido, porque é exatamente isso. Porque nós muitas das vezes olhamos a ideia de que os heróis são aqueles que estão ali, os que estão nos livros, que estão mais ativos, que estão a participar mais ativamente na política. Mas temos tantos outros que constituem a base dessa ponta de iceberg visíveis. Outros até morreram e perderam a vida sem ter tido esse devido reconhecimento. Mas, felizmente, a sociedade está atenta, o governo também esteve atento e, em um momento oportuno, deu o devido reconhecimento e o estatuto merecido do herói nacional ao general Munhepe.
2: Que legado Joaquim Munhepe deixa aos moçambicanos?
9: Não, a questão da pátria, a questão da necessidade de entrega, do patriotismo, da defesa da nossa soberania, independentemente do contexto geracional. Um país se faz de história. Então, essa história e a participação dele nessa história, eu penso que é importante para inspirar os mais jovens, para podermos, acima de tudo, nos unirmos em defesa da nossa soberania e termos uma visão mais patriótica. Então, ele se entregou desde muito novo e a vida dele toda, se formos a ver, mesmo que sem grandes publicidades, mas foi sempre com uma participação muito ativa para erguer aquilo que é o nosso Estado, para fazer valer a nossa soberania. É um reconhecimento bem merecido e uma história bastante inspiradora para não nos limitarmos sempre à história naqueles que mais aparecem. Há muita gente que está debaixo, que está nos bastidores, mas que está também a contribuir na mesma dimensão daqueles que nós vemos a trabalhar de forma mais exposta, mais visível.
2: No seu elogio fúnebre, o presidente da República, Daniel Chapo, destacou, entre outras qualidades, a integridade e bravura do tenente-general na reserva, Joaquim Munhepe, sublinhando que Moçambique perdeu um dos melhores filhos, que muito fez pela independência nacional. Portanto, é um exemplo de vida.
9: É um exemplo, porque vamos olhar com uma participação tão ativa no nosso contexto histórico, num setor muito sensível. Nos últimos anos foi praticamente um assento permanente no Conselho Nacional de Defesa e Segurança. Mas não se ouve falar de histórias do general Munhepe associado a situações de favoritismo, de corrupção, de qualquer coisa que fosse algum mal à sociedade. Mesmo no âmbito familiar, também teve uma participação muito discreta, muito humilde, apesar de toda a carga que ele carregava consigo do contexto histórico de Moçambique. Ele não usou isso para reivindicar direitos pessoais. Continuou a trabalhar sempre em prol da nação, com humildade e procurando sempre dar a sua contribuição.
2: O que é que se pode aprender do general?
9: Não, essa questão da integridade, essa questão de não procurar usar aquilo que é capital e o reconhecimento que tem na sociedade para poder tirar proveitos pessoais. E dentro do contexto político atual, onde essa mensagem de combate à corrupção, a questão de reforço da integridade, de luta para a questão da soberania, da integridade territorial, tem sido dada como prioridade, eu penso que foi merecida e veio em boa altura esse reconhecimento para, uma vez mais, podermos exaltar esses valores e podermos transmitir para os mais jovens e para toda a sociedade.
2: Passemos para o segundo ponto. O Comitê Nacional da Associação dos Combatentes da Luta de Libertação Nacional, reunido na Matola, província de Maputo, analisa a situação interna da organização e do país. Na abertura da sessão, o presidente da Frelimo e da República, Daniel Chapo, instou os veteranos a continuarem a ser uma referência na consolidação da unidade nacional, da paz e da integridade territorial. Que interpretação faz desta intenção do presidente Daniel Chapo?
9: Não, a ideia é que estamos num contexto adverso, num contexto global de ameaças permanentes à questão de segurança, à questão da soberania, e também com o ascender de movimentos neocolonialistas que até inclusivamente buscam distorcer a história dos próprios países. Nós vimos aqui em Moçambique, por exemplo, a se criarem dias de heróis, a se desqualificarem aqueles que são heróis para exaltarem os outros e tudo, mas tudo com uma agenda de distorcer a nossa história e também pôr em causa a nossa unidade nacional. Com movimentos que, com narrativas bem radicais. Então, estes são o vanguarda da nossa história. Conhecem a essência da gênese de Moçambique, o que é que custou, e eles próprios participaram nesse processo. Então, vale a pena o presidente usar esse espaço para trazer esses elementos para um debate mais aprofundado e poder colher destes atores os subsídios necessários para podermos melhorar aquilo que é o desenho de políticas. Mas, acima de tudo, este é um encontro também de processo de prestação de contas. Mostra a questão da democracia interna da Frelimo, como se preocupam com esta questão da transparência, com esta questão do diálogo, para poder reforçar a estrutura do próprio partido. Então, eu acredito que esta altura já deve estar em curso, ou já deve ter sido encerrada a questão da discussão sobre o relatório do secretariado, o plano para este ano, e deve haver também discussões aprofundadas sobre algumas questões que interessam aos próprios membros da clínica. Primeiramente, a questão dos subsídios, a questão da assistência médica e outras coisas que dizem respeito aos direitos legítimos deste grupo, que teve uma participação importante na história do país e que até tiveram que relegar alguns dos seus direitos em prol do interesse maior, que era da libertação da pátria.
2: Portanto, o Presidente da República olha para esta organização como uma reserva moral e que deve continuar engajada na luta contra qualquer perturbação que coloque em causa a estabilidade e ordem pública.
9: Não, é uma reserva moral, e nós temos a ameaça, por exemplo, da questão do terrorismo em Cabo Delgado, onde os membros da CLINI, também os veteranos foram e estão a participar ativamente. Temos as ameaças dos raptos, que hoje estão controlados, mas que era uma ameaça, a questão do crime organizado. Tivemos este movimento neocolonialista que levou a abalar aquilo que eram as estruturas do país, através dessas manifestações violentas, ilegais e criminosas, onde membros da Frelimo e da CLINI também foram vítimas. Eram perseguidos e alguns foram mortos. Então, essa mensagem para dentro, eu penso que é importante para que este grupo também reforce sua participação, trazendo à memória da sociedade aquilo que foi a sua participação e aquilo que são os seus legados e os sacrifícios que tiveram que se impor para poder libertar a pátria. Portanto, querem a tentativa de apagar uma parte da nossa história, eles têm a reserva moral e por isso mesmo que são convidados também a dar a sua contribuição para despertar a memória coletiva sobre o sacrifício que custou para termos o país que hoje temos.
2: Pois, nos últimos dias, o Presidente da República tem multiplicado apelos para o aumento dos níveis de produção de comida no país. Hoje não foi exceção. Portanto, o Presidente instou igualmente aos combatentes a assumirem a dianteira na campanha Uma Família, Uma Horta. Portanto, esta recomendação é para todos os segmentos da sociedade.
9: Não, no contexto atual em que tem que haver cada vez mais soluções ao nível local, eu penso que esta agenda que o Presidente da República, o Presidente da Frelimo, o Presidente da CLINI tem estado a trazer com alguma insistência, faz todo sentido. E vai sim trazer algum impacto para a economia doméstica, no sentido de que nós não podemos ser sujeitos passivos à espera de soluções do governo perante um problema que nós todos estamos a ver, que é a crise de combustível, que está a trazer a crise financeira e que está a distorcer o funcionamento e a dinâmica do próprio mercado. Então, somos todos nós e devemos ser sujeitos ativos e participar na busca de soluções. Então, o que é possível fazer ao nível doméstico? Bom, está a chamar a atenção para a questão de produções das hortas locais. É uma saída? É uma saída viável. Mesmo na Europa, muitos países da Europa, os cidadãos já têm isto culturalmente, que vivem, mesmo aqueles que vivem em fletes, criam um jeitinho, com pequenas garrafas PETs, fazem cortes e vão produzindo internamente, ao nível doméstico, alguns pequenos produtos que depois, no final do dia, têm um impacto na economia doméstica. É um caminho que eu penso que vale a pena, sobretudo nós aqui, que a maior parte da população não vive na zona do betão, temos quintais e os nossos quintais muitas das vezes estão ociosos. Então, é possível E aí entraria também o Ministério da Agricultura para poder ajudar a dar corpo a esta mensagem, a esta mobilização do Presidente da República. E os membros da CLIM também é um grupo, não só para eles participarem ativamente, mas como agentes mobilizadores e que têm essa experiência de diálogo e de interação com a comunidade para levar essa mensagem que, no final do dia, vai trazer benefícios para todos. Culturalmente, pode ser difícil de compreender, sobretudo as gerações mais jovens, mais urbanas, mas é preciso insistir na mensagem que, no final do dia, vai ter um impacto na economia doméstica.
2: Difícil porque, sendo que ainda existe algum complexo em fazer horta, em fazer machamba?
9: É um complexo, por um lado, mas, por outro lado, são abordagens mais disruptivas e as pessoas não podem oferecer inicialmente algum tipo de resistência, porque a ideia sempre era de que as hortaliças e estes produtos todos se encontram no mercado. Não, chegam no mercado porque alguém teve que produzir. E está-se a dizer é que nós também podemos produzir. Então a questão é como? Então, como não conseguimos entender isso e depois com este ruído político há uma sempre tentativa de distorção, de minimizar, de ridicularizar, mas esta é uma realidade patente em cada vez maior parte do mundo e em países já até desenvolvidos, as famílias se dedicam a essas atividades. Até porque essa produção caseira é uma produção mais segura, sem muitas questões de adubos, de inseticidas. E quando esses produtos vão ao mercado, muitas das vezes vão um pouco mais caro. Mas eu penso que, pouco a pouco, as pessoas vão acatando aquilo que é a abordagem e o sentido da mensagem do Presidente da República, que com certeza vai ter o devido efeito.
2: Muito obrigada, Derso Alfazema, pela sua presença e boa noite.
9: Obrigado, é sempre um prazer poder cá estar.
2: O distrito de Xemba, em Sofala, celebra hoje 68 anos de elevação a esta categoria. Os residentes deste distrito apontam um conflito homem-fona-bravia, falta de água potável e mau estado das vias de acesso como os principais problemas que afetam o dia-a-dia. A reportagem é de Leiton Sifa.
10: Falando este domingo por ocasião das celebrações dos 68 anos de elevação de Xemba à categoria de distrito, referem que outra inquietação tem que ver com as limitações no setor da saúde, onde os pacientes são obrigados a recorrer aos hospitais distritais de Caia e Mutarara em Tete para serviços especializados. Apesar disso, os habitantes de Xemba dizem que o distrito tem vindo a registrar progressos assinaláveis em vários setores.
11: Xemba estou a ver mesmo está a crescer. No tempo, Xemba não tinha banco, mas hoje em dia tem banco. Xemba não tinha bomba de combustível, mas agora já temos bomba. Nós estamos a pedir para nos habilitar essa estrada de Xemba a Caia. O hospital, nós estamos a pedir grande favor para o hospital lá. Situação de água, hoje costuma buscar água no rio, aí está cheio de crocodilo.
10: No rio está mal por causa de crocodilos e queremos água potável nas torneiras para que não possamos ir ao rio em busca de água. O administrador distrital de Xemba, Bento Zeca, reconhece os problemas e anuncia para breve a construção de mais furos de água e a reabilitação das estradas.
12: Como distrito, nós temos estado a constatar um crescimento assinalável em várias áreas, como na área de saúde, de educação. No nível de abastecimento de água estamos em 50%. Isso não significa que não temos os problemas que advêm da procura maior deste precioso líquido. Temos ainda muitas comunidades que queixam-se da insuficiência de água potável. Muitas das vezes a nossa população é atacada à medida em que se fazem rio, as lagoas, a procura de água. Mas também temos o desafio do nosso hospital. Queremos que o mesmo seja requalificado e a população clama por estes serviços mesmo aqui.
10: O distrito de Xemba possui uma população estimada em 100 mil habitantes, segundo o último censo, e a sua economia assenta na agricultura de subsistência e na pesca no rio Zambeze. Laidon Sifa, na Beira.
2: 19 horas e 58 minutos, passo para o desporto. A equipa Barragudas de Maputo vence a primeira edição do Campeonato Nacional de Natação em Águas Abertas. Francisco Nelson.
13: A equipa de Barracudas de Maputo conquistou este domingo, em Bilene, província de Gaza, a primeira edição do Campeonato Nacional de Natação em Águas Abertas. O capitão de Barracudas de Maputo, Wato de Contiolas, diz que a sua equipa esteve à altura das águas da praia do Bilene, facto que valeu a vitória e uma experiência inesquecível.
14: Sobre as águas abertas, correram muito bem. Tem muitos atletas que estavam com medo. Do que eu encontrar no mar, coisas assim, mas pá, superaram o medo, conseguiram nadar, conseguiram acabar a prova. E pá, tudo correu bem.
15: Daqui para frente?
14: Pá. Maurícias, tem Maurícias, tem Campeonato Nacional. Pá, tem muita competição à frente. Vamos ter que lutar muito para conseguir ganhar, mas é pá.
16: Não há muito a dizer em relação a isso. Todos os que se empenharam, todos os que treinaram bem, mostraram o seu empenho e lograram os lutos.
13: Presidente da Federação Moçambicana de Natação e o Campeonato da Modalidade em Águas Abertas, que teve lugar este domingo na Praia do Bilene, em Gaza, com a participação de mais de 50 nadadores de Maputo, Gaza e Inhambane. RM Desporto, Francisco Nelson, a partir da Praia do Bilene.
2: No estrangeiro, um deslizamento de terras numa mina ilegal de ouro na província angolana de Bengo matou 28 garimpeiros na madrugada de sábado, informou o porta-voz do Serviço de Proteção Civil e Bombeiros. Wilson Batista, citado pelo Jornal de Angola, disse que foram resgatadas 3 pessoas e ainda prosseguem operações de busca para localizar mais desaparecidos. Autoridades da província do Bengo dizem que reforçaram apelos contra a prática de garimpo ilegal e aumentaram a fiscalização. O tempo, a cidade de Tete poderá registrar amanhã 31 graus centígrados de temperatura máxima, seguida por Inhambane e Pemba com 29 graus. Beira, Nampula, Quelimane e Vilanculo, 27. Chimoio, Maputo e Xai-Xai podem chegar aos 26 graus. E Lixinga poderá chegar a uma temperatura máxima de 21 graus centígrados. Deste modo, colocamos ponto final ao Jornal da Noite. Obrigada pela atenção dispensada. Moussa Gigalip esteve na sonorização e Cristina Xavier na edição e apresentação. Boa noite.
17: Vinte horas e um minuto, acabamos de transmitir em cadeia nacional o Jornal da Noite.
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renovado voto de noite agradável na companhia deste seu canal de rádio. Música até o final. O início é com Chacas.

para acompanhar o silêncio da sua noite, esta suavidade com a qual nós iremos o acompanhar. Alexandre Chauque, Matinga Rungo, 24 de maio, o ano 2026. Boa noite.

O blues é a maneira bitonga aqui com Alexandre Chauque. 20 e 10, recordando Romaldo, eu preciso de você. Pois é, você é a razão da nossa existência, sem margem para dúvidas. Um dia sim, um dia sim. Fique bem.

Pois é, na vida de hoje é preciso efetivamente priorizar a conversa. Iapuro, Zena Bacar, a voz que canta África, extremos do álbum Yelela.

0: Okisosa.
1: Ikiyara.
0: Kayaka. África é o chamado berço da humanidade, o continente negro. Amanhã faz mais um ano. Outrora, a Organização da Unidade Africana, hoje União Africana. Obrigado, Iapuro. Obrigado, Zena Bacar. 2022, João Lat, Malumi, ou seja, tio. Uma boa caminhada, se for o caso. Conduza com prudência. O acidente acontece quando muito menos esperamos.

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1: Pois é, o diálogo na sociedade é indispensável, é fundamental para que haja harmonia. Pois o diálogo evita a violência. Para trás, João Watt. Por um mundo melhor, sem guerra, sem miséria, sem fome. Examine esses.

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1: Noite amena de domingo, vamos com mais música. Chiquito e Anita Makwakwa. O Lava Mani. A quem queres?

Kasula Ramani wena. Pois é, aqui a dupla Chiquito e Anitta Makwakwa, o Lavamani. Cuidado que fique tão pequeno. Dopas, 20h35. Domingo à noite, marcando o final de mais um fim de semana. Amanhã é segunda-feira, arranca mais uma semana laboral. Tenha um bom descanso.

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E aqui parece que a reconciliação não deu certo. Infelizmente, ficou mesmo para trás. Mr. Bao, a Una Stress. 20:39. Noite amena de domingo, 24 de maio.

0: Bobby tem mais três. 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
1: Eu não aceito. Também não aceito.

Sheila Jesuitae, em Maputo tem a capital moçambicana. A cidade das Acácias. Bom, amigo ouvinte, tudo que tem princípio tem fim. Estamos chegando ao final deste nosso segundo período de emissão em português. Resta-nos agradecer a companhia que quis dispensar. A emissão vai prosseguir até um pouco depois da meia-noite em língua jitsu. Até esta parte, a companhia foi de Febo Artielv. Tributo a Alexandre Langa. Boa noite, um bom domingo e até a próxima, se Deus quiser.

0: Atikweni e 20 horas.
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0: Aiene Kamahongo, Sigla Kamaputsu, em cadeia nacional.
2: Vamos às notícias, a esta hora. Apresentadas por Cristina Xavier. Boa noite, Cristina.
3: Boa noite, Olga da Glória. Boa noite, ouvinte. O presidente da República e da Frelimo, Daniel Chapo, afirma que o apoio da força local está a impedir o alastramento das ações terroristas na província de Cabo Delgado. Daniel Chapo destaca que o controle do alastramento do terrorismo naquele ponto do país resulta da desarticulação dos planos dos insurgentes.
4: Os ataques terroristas em alguns distritos de Cabo Delgado continuam a constituir um grande obstáculo para o nosso desenvolvimento, para a paz, segurança e, consequentemente, o desenvolvimento da província de Cabo Delgado e do país em geral. As nossas forças de defesa e segurança prosseguem com as ações combativas no teatro operacional, quer faça sol, quer faça frio, quer faça vento, em colaboração com as forças amigas que se encontram no terreno. Enaltecemos o papel dos combatentes através da força local, que lado a lado com as forças de defesa e segurança tem levado ações de combate, desarticulando os planos de terroristas e impedindo o alastramento dos ataques.
3: O presidente da República e da Frelimo falava este domingo na Matola, província de Maputo, na abertura da 4ª Sessão Ordinária do Comitê Nacional da Associação dos Combatentes da Luta de Libertação Nacional. Na ocasião, Daniel Chapo disse ser urgente o reforço dos níveis de segurança nas comunidades para impedir o recrutamento dos jovens para as fileiras dos terroristas. Não obstante a prevalência das ações terroristas em algumas regiões de Cabo Delgado, o presidente da República assegura que o governo está a implementar medidas para elevar os níveis de qualidade de vida dos cidadãos. Os residentes do distrito de Chamensfala apontam um conflito homem-fauna-bravia, falta de água potável e mau estado das vias de acesso como os principais problemas que afetam o dia a dia. Falando este domingo por ocasião das celebrações dos 68 anos de elevação de Xemba à categoria de distrito, referem que outra inquietação tem que ver com as limitações no setor da saúde, onde os pacientes são obrigados a recorrer aos hospitais distritais de Caia e Mutarara em Tete para serviços especializados. Apesar disso, os habitantes de Xemba dizem que o distrito tem vindo a registrar progressos assinaláveis em vários setores.
5: Xemba estou a ver mesmo está a crescer. No tempo do Xemba não tinha banco, mas hoje em dia tem banco. Xemba não tinha bomba de combustível, mas agora já temos bomba. Nós estamos a pedir para nos habilitar essa estrada de Xemba a Caia. Hospital, nós estamos a pedir grande favor para o hospital rural. Situação de água, hoje costuma buscar água no rio, aí está cheio de crocodilo.
6: No rio está mal por causa de crocodilos e queremos água potável nas torneiras para que não possamos ir ao rio em busca de água.
3: O distrito de Xemba possui uma população estimada em 100 mil habitantes, segundo o último censo, e a sua economia assenta na agricultura de subsistência e na pesca no rio Zambeze. Na província de Tete arranca no próximo semestre a primeira fase da construção da estrada que liga a região de Beni, no distrito de Chifunde, à sede distrital da Marávia, numa extensão de 115 quilômetros. Jornalista Adriano Bicuana.
7: O diretor provincial das obras públicas em Tete disse que, para o efeito, já foi lançado o concurso público para a execução das obras. Segundo Nelson Schuss, o vencedor do concurso será conhecido até meados de julho próximo.
8: Teremos mais outras duas estradas, a estrada regional 601, que sai de Xissua, chega a Mpende, e a conclusão da 602, que parte de Mpende para Mucumbura.
7: Da cidade de Tete, Adriano Bikiwani.
3: No distrito de Xikolakwala, província de Gaza, serão vacinadas mais de 55 mil cabeças de gado bovino contra febre aftosa e carbúnculo hemático e sintomático. O administrador de Xikolakwala destaca a importância da vacinação para a proteção dos animais contra doenças num distrito em que os bovinos coabitam com animais bravios, com destaque para búfalos. Constâncio Bila pede aos criadores para estarem atentos ao calendário de vacinação, de modo a levarem seus animais ao posto onde vai decorrer a campanha de imunização de bovinos. Desporto. A Liga Desportiva de Sofala derrotou este domingo o Machaquene por 1-0 em partida inserida na quinta jornada de Moçambola. para a mesma ronda. Ainda este domingo, o Ferroviário de Lixinga venceu também por 1-0 o Bahia de Pemba. Com estes resultados, a Liga Desportiva de Sofala soma 9 pontos na 4ª posição e o Ferroviário de Lixinga soma 7 no 6º lugar. No estrangeiro, um deslizamento de terras numa mina ilegal de ouro na província angolana do Bengo matou 28 garimpeiros na madrugada de sábado, informou o porta-voz da polícia. Wilson Batista, citado pelo Jornal de Angola, disse que foram resgatadas 3 pessoas e ainda prosseguem operações de busca para localizar mais desaparecidos. Autoridades da província do Bengo dizem que reforçaram apelos contra a prática de garimpo ilegal e aumentaram a fiscalização. O tempo à cidade de Tete poderá restar esta segunda-feira 31 graus centígrados de temperatura máxima, seguida por Inhambane e Pemba com 29, Beira, Nampula, Quelimane e Vilanculo 27 graus centígrados. Chimoio, Maputo e Xai-Xai podem chegar aos 26 graus e Lixinga poderá atingir a temperatura máxima de 21 graus centígrados. Apresentamos as notícias a esta hora. As próximas a 1 hora.
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Assamatus, aprendeste onde? Alguém colocou o estaco 22 horas, mas não ia à província.

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Uma das músicas de registro desta senhora da nossa música moçambicana, Mingas, com este clássico Nueti. Para trás ouvimos ainda Isabel Novella no seu I Am Not a Caller. Mais para frente vamos ouvir On Hippity, de Jimo Mendes, tema extraído do trabalho discográfico Moçambique.

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0: Este é um dos legados do músico moçambicano das terras de Sofala. Chama-se David Mazembe, do qual ouvimos Ndongwe. Para trás também Niassa, nossa terra, tema de registro dos maçucos.
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Carrera Correra é um dos temas que ficou registado na voz de Zena Bacar, da banda Eu Puro. Ficou ainda para trás o tema Taka Sheisheni, interpretado por Sisakel. Estamos a caminhar para o fim da hora 2. Quando lá chegarmos, vamos atualizar para si o essencial da informação. Do disco Cucavata dos Goruan, vamos ouvir Amor é Cego, que vai fechar a primeira hora deste nosso encontro de hoje.

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1: 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Já a seguir, vamos atualizar para si o essencial da informação. Uma hora em Moçambique.
2: Boa noite. As notícias apresentadas por Cristina Xavier. O presidente da República e da Frelimo, Daniel Chapa, afirma que o apoio da força local está a impedir o alastramento das ações terroristas na província de Cabo Delgado. Daniel Chapa destaca que o controle do alastramento do terrorismo naquele ponto do país resulta da desarticulação dos planos dos insurgentes.
3: Os ataques terroristas em alguns distritos de Cabo Delgado continuam a constituir um grande obstáculo para o nosso desenvolvimento, para a paz, segurança e, consequentemente, o desenvolvimento da província de Cabo Delgado e do país em geral. As nossas forças de defesa e segurança prosseguem com as ações combativas no teatro operacional, quer faça sol, quer faça frio, quer faça vento, em colaboração com as forças amigas que se encontram no terreno. Enaltecemos o papel dos combatentes através da força local, que lado a lado com as forças de defesa e segurança tem levado ações de combate, desarticulando os planos de terroristas e impedindo o alastramento dos ataques.
2: O presidente da República e da Frelimo falava este domingo na Matola, província de Maputo, na abertura da 4ª Sessão Ordinária do Comitê Nacional da Associação dos Combatentes da Luta de Libertação Nacional. Na ocasião, Daniel Chapo disse ser urgente o reforço dos níveis de segurança nas comunidades para impedir o recrutamento dos jovens para as fileiras dos terroristas. Não obstante a prevalência das ações terroristas em algumas regiões de Cabo Delgado, o presidente da República assegura que o governo está a implementar medidas para elevar os níveis de qualidade de vida dos cidadãos. Os residentes do distrito de Chamensfala apontam um conflito homem-fauna bravia, falta de água potável e mau estado das vias de acesso como os principais problemas que afetam o dia a dia. Falando este domingo por ocasião das celebrações dos 68 anos de elevação de Xemba à categoria de distrito, referem que outra inquietação tem que ver com as limitações no setor da saúde, onde os pacientes são obrigados a recorrer aos hospitais distritais de Caia e Mutarara em Tete para serviços especializados. Apesar disso, os habitantes de Xemba dizem que o distrito tem vindo a registrar progressos assinaláveis em vários setores.
4: Xemba estou a ver mesmo está a crescer. No tempo dos nossos pais, Xemba não tinha banco, mas hoje em dia tem banco. Xemba não tinha bomba de combustível, mas agora já temos bomba. Nós estamos a pedir para nos habilitar essa estrada de Xemba a Caia. Hospital, nós estamos a pedir grande favor para o hospital rural. Situação de água, hoje costuma buscar água no rio, aí está cheio de crocodilo.
5: No rio está mal por causa de crocodilos e queremos água potável nas torneiras para que não possamos ir ao rio em busca de água.
2: O distrito de Xemba possui uma população estimada em 100 mil habitantes, segundo o último censo, e a sua economia assenta na agricultura de subsistência e na pesca no rio Zambeze. Na província de Tete arranca no próximo semestre a primeira fase da construção da estrada que liga a região de Beni, no distrito de Chifunde, à sede distrital da Marávia, numa extensão de 115 quilômetros. Jornalista Adriano Bicuana.
6: O diretor provincial das obras públicas em Tete disse que, para o efeito, já foi lançado o concurso público para a execução das obras. Segundo Nelson Schuss, o vencedor do concurso será conhecido até meados de julho próximo.
7: Teremos mais outras duas estradas, a estrada regional 601, que sai de Xissua, chega a Mpende, e a conclusão da 602, que parte de Mpende para Mucumbura.
6: Da cidade de Tete, Adriano Bikiwani.
2: No distrito de Xikolakwala, província de Gaza, serão vacinadas mais de 55 mil cabeças de gado bovino contra febre aftosa e carbúnculo hemático e sintomático. O administrador de Xicoala Kuala destaca a importância da vacinação para a proteção dos animais contra doenças num distrito em que os bovinos coabitam com animais bravios, com destaque para búfalos. Constâncio Bila pede aos criadores para estarem atentos ao calendário de vacinação, de modo a levarem seus animais ao posto onde vai decorrer a campanha de imunização de bovinos. Desporto. A Liga Desportiva de Sofala derrotou este domingo o Machaquene por 1-0 em partida inserida na 5ª jornada de Moçambola. Para a mesma ronda, ainda este domingo, o Ferroviário de Lixinga venceu também por 1-0 o Bahia de Pemba. Com estes resultados, a Liga Desportiva de Sofala soma 9 pontos na 4ª posição e o Ferroviário de Lixinga soma 7 no 6º lugar. As Forças Armadas do Irão anunciaram este domingo que ficaram responsáveis pela segurança do Golfo Pérsico e do Estreito de Hormuz e sem presença de militares estrangeiros. O comandante do quartel-general Ali Abdullah afirmou ainda que o seu país dará uma resposta dura a qualquer agressão, enquanto o Irão e os Estados Unidos afirmaram ter se aproximado de um possível acordo de paz. Os meios de comunicação noticiaram que o Irão exige a suspensão temporária das sanções petrolíferas, bem como a libertação da parte dos seus fundos congelados no estrangeiro como condição para fechar o pacto. O tempo à cidade de Tete poderá restar esta segunda-feira 31 graus centígrados da temperatura máxima, seguida por Inhambane e Pemba com 29. Beira, Nampula, Quelimane e Vilanculo, 27 graus centígrados. Chimoio, Maputo e Xaxai podem chegar aos 26 graus e Lixinga poderá atingir a temperatura máxima de 21 graus centígrados. Fora as notícias a esta hora, as próximas às 2 horas.

0: Moçambique não se resignará a ser apenas um exportador de matérias-primas. Assumimos, com determinação, o compromisso de transformar os nossos recursos naturais em base de industrialização, diversificação económica e prosperidade partilhada para todos os moçambicanos com os nossos parceiros aqui presentes. O verdadeiro valor dos nossos recursos não está no que extraímos, mas no que somos capazes de construir a partir deles. É neste quadro que os setores de mineração e energia assumem um papel central, não como fins em si, mas como instrumentos estratégicos para a transformação estrutural da nossa economia.
1: Presidente da República, Daniel Chapo.
2: Atualizamos para si as notícias a esta hora. Vamos então ficar com a primeira proposta desta feita, o programa Sons e Ritmos de Moçambique, na companhia de Carlos Anselmo.
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4: Bem-vindo ao melhor programa do mundo, onde só há o melhor da música de Moçambique, sempre apresentado aqui por Carlos Mponda, diretamente de Maputo. Hoje convido-te a mergulhar em algumas duplas do universo R&B e Soul que preparei especialmente para ti e para começar este grande brinde que junta o saudoso Azagaia e a diva Júlia Duarte.

Belo convite formulado por Azagaia Júlia Duarte. Aliás, a carreira desta menina começou num grupo de hip-hop, por isso, boa vontade dela neste tema que se intitula Começa em Ti. Azagaia foi também muito seletivo nas vozes que fizeram parte do Kubaliwa, o álbum lançado em 2013. Para ouvir Miss e Mista Moçambique com as participações de Dama do Blink, Baca e Xixalanga.

Exato, Ready With Me, o título deste som profundo com vozes contagiantes de Guto Dergolet e Denise Virgo nos Sons e Ritmos de Moçambique, que apresenta a seguir para cantar e encantar de novo. Guto Dergolet, desta vez com Isabel Novella no tema Mesa.

0: Foi lançado, recordo-me de ter visto Isabel Novella escrever numa das suas redes sociais que recebeu convite para sentar-se à mesa com o Guto Derkelet e juntos servir este prato musical onde o New Soul é o ingrediente principal. Música de Moçambique continua aqui na RDP África e eu tenho o prazer de apresentar dois novos sons do multifacetado Slowly. Primeiro, Único, e depois É Só Teu. Avanços do álbum que chega brevemente às lojas online.
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De seu nome de batismo, Anders Denias, Lolo começou muito cedo a trilhar pela música, primeiro como rapper e depois produtor e compositor. É das mãos deste jovem que brotaram nomes como, por exemplo, Júlia Duarte e Didácia. Em 2024 decidiu entrar para o estúdio e registar temas com vibes R&B, sua vibe predileta, eu diria, com a qual mais se identifica ainda. Por isso, ouviste dois temas, Único e É Só Teu. Avaliar pelas obras anteriores, asseguro que valerá a pena escutar o álbum que brevemente estará disponível.

Para trás, as líricas que retratam dois dilemas de uma sociedade. Primeiro, os casamentos prematuros de Frank Jones e depois as marchas da Yvette. Aliás, este é o terceiro single lançado por Yvette, rapper, ativista e advogada, como parte do aguardado álbum Entretanto de 2024, deste ano. Neste novo trabalho, Yvette aborda de forma crua e direta os desafios enfrentados pela sociedade moçambicana atual.

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2: Mais uma participação da Júlia Duarte, desta vez dando voz aos coros do grupo Trio Fam no famoso tema Drama do Ash. Tema que nos leva a ouvir a voz bastante cativante da Noémia, que recupera com mestria o clássico Malangavi, original do saudoso Arão Litsuri.

E já mesmo no fim deste passeio pelas profundezas das almas artísticas de Moçambique, as vozes de Noémia, Isabel Novella e, para fechar, Denise Saúde. O abraço forte é de Carlos Mponda. Para a semana terás muito mais música de Moçambique.

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1: Para trás, a companhia de Carlos Anselmo no programa Sons e Ritmos de Moçambique. Vamos já de seguida atualizar para si o essencial da informação. São 2 horas em Moçambique.
2: Boa noite. As notícias apresentadas por Cristina Xavier. O presidente da República e da Frelimo, Daniel Chapa, afirma que o apoio da força local está a impedir o alastramento das ações terroristas na província de Cabo Delgado. Daniel Chapa destaca que o controle do alastramento do terrorismo naquele ponto do país resulta da desarticulação dos planos dos insurgentes.
3: Os ataques terroristas em alguns distritos de Cabo Delgado continuam a constituir um grande obstáculo para o nosso desenvolvimento, para a paz, segurança e, consequentemente, o desenvolvimento da província de Cabo Delgado e do país em geral. As nossas forças de defesa e segurança prosseguem com as ações combativas no teatro operacional, quer faça sol, quer faça frio, quer faça vento, em colaboração com as forças amigas que se encontram no terreno. Enaltecemos o papel dos combatentes através da força local, que lado a lado com as forças de defesa e segurança tem levado ações de combate, desarticulando os planos de terroristas e impedindo o alastramento dos ataques.
2: O presidente da República e da Frelimo falava este domingo na Matola, província de Maputo, na abertura da 4ª Sessão Ordinária do Comitê Nacional da Associação dos Combatentes da Luta de Libertação Nacional. Na ocasião, Daniel Chapo disse ser urgente o reforço dos níveis de segurança nas comunidades para impedir o recrutamento dos jovens para as fileiras dos terroristas. Não obstante a prevalência das ações terroristas em algumas regiões de Cabo Delgado, o presidente da República assegura que o governo está a implementar medidas para elevar os níveis de qualidade de vida dos cidadãos. Os residentes do distrito de Chemensfala apontam um conflito homem-fauna-bravia, falta de água potável e mau estado das vias de acesso como os principais problemas que afetam o dia a dia. Falando este domingo por ocasião das celebrações dos 68 anos de elevação de Xemba à categoria de distrito, referem que outra inquietação tem que ver com as limitações no setor da saúde, onde os pacientes são obrigados a recorrer aos hospitais distritais de Caia e Mutarara em Tete